0: 9 horas, Arauto.
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3: Olá, uma boa noite.
4: Boa noite para você que nos acompanha em todo o país.
3: Segunda-feira, 20 de julho de 2026.
4: Vamos aos destaques da Voz do Brasil.
3: Agora é lei. Brasil conta com a estratégia nacional do Complexo Econômico Industrial da Saúde.
4: A legislação estabelece diretrizes para a pesquisa, o desenvolvimento e a produção de medicamentos, vacinas e outras tecnologias para o SUS. Márcia Fernandes.
5: A lei prevê medidas para incentivar a produção nacional de insumos e fortalecer cadeias produtivas internas, com o objetivo de ampliar a capacidade nacional de resposta em situações de crise.
3: E ainda, cuidotecas, universidades públicas estaduais podem instalar espaço.
4: Edital apoia a implantação da estrutura responsável por abrigar a criança enquanto a mãe frequenta as aulas. Luana Karen.
6: O edital vai oferecer 9.200.000 reais para que as universidades estaduais possam contratar profissionais, comprar material pedagógico e oferecer alimentação às crianças.
3: Tecnologia para ajudar no combate à violência contra a mulher.
4: Uma inteligência artificial auxilia quem procura o Ligue 180.
3: Quer saber mais sobre o assunto? Hoje nós conversamos com a Secretária Nacional de Enfrentamento à Violência contra Mulheres, Estela Bezerra.
4: Ela fala também sobre a importância do apoio para quebrar o ciclo de maus-trato.
7: Ninguém consegue fazer uma ruptura sozinho, então o primeiro movimento é uma mulher procurar alguém de sua confiança. O segundo movimento é procurar um serviço especializado.
3: Hoje, na apresentação da Voz do Brasil, Mariana Juman e Nazi Brum.
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3: O Brasil tem agora uma lei que regulamenta a produção de vacinas, medicamentos e insumos de saúde, voltada ao atendimento do SUS.
4: A medida consolida como política permanente instrumentos voltados ao fortalecimento da capacidade nacional de desenvolvimento, produção e inovação em tecnologias estratégicas para o SUS.
5: A lei cria a Estratégia Nacional do Complexo Econômico Industrial da Saúde. A legislação estabelece regras para o país produzir tecnologia própria no setor. Na prática, o texto define critérios para a produção em solo brasileiro de medicamentos, vacinas, equipamentos de diagnóstico e ingredientes farmacêuticos que abastecem o Sistema Único de Saúde. O ministro da Saúde, Alexandre Padilha, disse que a estratégia quer fortalecer laboratórios públicos e ampliar o acesso da população a tecnologias estratégicas de saúde.
8: Preparar o Brasil cada vez mais para respostas em emergência em saúde, dar uma previsibilidade importante para as empresas privadas investirem, dar uma outra dimensão para o que é o setor da saúde. Tanto naquilo que é os compromissos de garantir o atendimento à nossa população, quanto da saúde, quanto setor econômico.
5: A lei prevê medidas para incentivar a produção nacional de insumos e fortalecer cadeias produtivas internas, com o objetivo de ampliar a capacidade nacional de resposta em situações de crise, como destacou o ministro do Desenvolvimento, Indústria, Comércio e Serviços, Márcio Elias.
9: A pandemia mostrou isso para o mundo, a indesejável dependência de um continente ou de alguns países do fornecimento do que é essencial na área da saúde. Acho que a sanção do nosso PL 2583 hoje retoma essa tradição do país, do Brasil, na vanguarda do desenvolvimento do complexo econômico industrial da saúde.
5: A estratégia também prevê mecanismos para a transferência de tecnologia entre instituições privadas e laboratórios públicos. Entre os projetos previstos estão o desenvolvimento de insulina glargina com produção integral no Brasil e de uma vacina contra o vírus sincicial respiratório associado a casos de bronquiolite. Reportagem Márcia Fernandes.
3: Empresas de revenda de ingressos devem ser transparentes com o consumidor sobre o seu papel.
4: Caso isso não aconteça, elas podem ser alvo de medidas cautelares, entre outras determinações.
3: É o que vamos ouvir agora na reportagem de Gabriela Noronha.
10: Quando você vai comprar um ingresso para um show ou teatro, por exemplo, pode acabar recorrendo a páginas na internet que fazem a revenda desses tickets. Mas essas plataformas precisam respeitar os direitos do consumidor. Se isso não ocorrer, ficam sujeitas a medidas cautelares do governo. É o caso de uma empresa que começou a ser investigada nesta segunda-feira por falta de transparência e insuficiência de informações essenciais ao consumidor, como detalhou Ricardo Morishita, secretário nacional do consumidor.
11: Muita gente acaba contratando, mas não sabe que se trata de um mercado secundário. E claro, tudo isso leva a uma potencial ilusão do consumidor ao erro ou acreditar que está adquirindo o ingresso pelo canal oficial. Acho que isso é ruim para todos. É importante que o consumidor saiba, não seja enganado, não possa ser induzido a erro, garantir a informação e depois a própria boa-fé.
10: Como medida cautelar, a Senacom determinou que a plataforma passe a indicar de forma clara e destacada ao longo de todo o processo da venda que não constitui um canal oficial de venda dos eventos, que os ingressos são ofertados por terceiros

0: outras possíveis fraudes que fazem parte da investigação.
1: Uma outra preocupação que também surge nesses monitoramentos de mercado é o uso cada vez maior de robôs que funcionam verdadeiramente como cambistas digitais. Robôs que conseguem adicionar ingressos ao carrinho em milissegundos, que conseguem ocupar posições melhores nas filas dos ingressos e que conseguem até fazer o check-out automatizado em um tempo bastante rápido, de modo que o consumidor se torna dependente desse mercado secundário.
0: Lembrando que há PROCONs em todos os estados do país para a proteção e defesa dos direitos do consumidor. Além disso, é possível utilizar a plataforma consumidor.gov.br para registrar denúncias e reclamações. Reportagem Gabriela Noronha.
2: E durante a Copa do Mundo da FIFA 2026, o Ministério da Justiça e Segurança Pública participou da Operação Cartão Vermelho, realizada simultaneamente em 9 países.
3: A ação foi coordenada pelo Departamento de Justiça e pela Agência de Investigações de Segurança Interna dos Estados Unidos para combater a pirataria digital e física.
2: No Brasil, a atuação com foco no ambiente digital resultou no bloqueio de 309 domínios e 109 endereços de IP utilizados na transmissão ilegal de sinais de TV e streaming.
3: A operação teve como objetivo combater redes criminosas envolvidas que lucram ilegalmente com a venda de produtos físicos piratas, como camisetas de seleções, álbuns de figurinhas e artigos esportivos falsificados, e também com a retransmissão digital não autorizada dos jogos do Mundial.
2: O pagamento do Bolsa Família começou hoje aos beneficiários do programa.
3: Em cidades onde foi decretada a situação de emergência ou calamidade pública pelo governo federal, o recurso foi unificado.
4: Começou nesta segunda-feira, dia 20, o pagamento do Bolsa Família referente ao mês de julho. Os depósitos seguem um calendário escalonado, conforme último dígito do número de identificação social, o NIS. Neste mês, o benefício tem valor médio de R$ 679,19. Para receber o auxílio, é preciso atender aos critérios do programa, manter o cadastro único atualizado e cumprir as exigências nas áreas de saúde e educação, como frequência escolar, vacinação em dia e acompanhamento pré-natal, quando necessário. Os beneficiários podem movimentar o dinheiro de forma digital pelo aplicativo Caixa Tem, utilizados na função débito com cartão do programa ou sacados em terminais de autoatendimento da Caixa, casas lotéricas e correspondentes Caixa Aqui. Já as famílias que vivem em municípios com situação de emergência ou calamidade pública reconhecida pelo governo federal recebem um benefício nesta segunda-feira sem seguir o calendário do NIS. A medida beneficia moradores de cidades do Amazonas, Roraima, Paraná, Sergipe, Paraíba e Rio Grande do Norte, afetadas por eventos como estiagem e enchentes. Thaisa Vitória para a Voz do Brasil.
2: E estão abertas as inscrições para o Prêmio Brasil que Alimenta, até o dia 31 de julho.
3: A iniciativa vai reconhecer 40 ações desenvolvidas por organizações da sociedade civil para o combate à fome.
2: Podem participar organizações que estejam em funcionamento há pelo menos 3 anos e mantenham iniciativas em andamento.
3: O valor total da premiação é de R$ 700 mil, distribuídos entre as 20 melhores iniciativas.
2: O edital com as informações está disponível em gov.br/mds.
3: As mulheres têm agora um novo aliado na luta contra a violência, um chatbot do Ligue 180.
2: É um robô atendente que vai trazer prontamente informações sobre os direitos das mulheres, legislação e serviços da rede de atendimento.
3: A ferramenta de inteligência artificial vai fazer uma curadoria diária da base de informações utilizadas pelas atendentes da Central de Atendimento à Mulher.
2: Mas o atendimento humanizado, em que as vítimas podem conversar diretamente com uma pessoa, vai seguir. E nós conversamos sobre isso com a secretária nacional de enfrentamento à violência contra as mulheres, Estela Bezerra. Acompanhe. Secretária Estela, bem-vinda à Voz do Brasil. Vamos começar falando desse novo chatbot do Ligue 180. Como é que ele funciona? O que que ele oferece de novo para as mulheres?
5: Olha, o chatbot, primeiro, um prazer estar aqui, uma saudação a todo mundo que está nos ouvindo, nos assistindo. O chatbot, ele é mais uma tecnologia, ela é desenvolvida muito pelo campo do mercado, mas a tecnologia também pode servir à cidadania, né? Então, o que nós estamos colocando é mais

0: mais um meio de acesso para que as mulheres em situação de violência, elas possam acionar a Central 180, seja para pedir uma informação ou seja para que ela tenha uma acolhida rapidamente sobre a situação de violência que ela está vivenciando. A violência contra as mulheres, ela tem várias tipologias. O Brasil ainda não tem uma imersão e uma compreensão dessas várias tipologias, mas elas oprimem mulheres em todo o território. E aí o chatbot, inclusive, dialoga com a juventude e traz mais uma opção, mas ela não tira a humanização do serviço nem do atendimento.
1: Quer dizer que com um robô, o atendimento humano também segue, né? As mulheres ainda conseguem atendimento humanizado ligando para o número 180.
0: O chatbot, ele pode estar assentado numa inteligência artificial, mas ele também pode estar nos princípios do atendimento. E nesse caso, ele está nos princípios do atendimento. Não há uso de inteligência artificial. Depois que se tabula ali o tipo de demanda que é trazida, imediatamente você pode recorrer a um atendimento humanizado e aquela demanda vai ser acompanhada humanamente. Nós temos mais de 360 atendentes, 24 horas para fazer esse serviço.
2: Onde é que elas acessam o chatbot?
0: Olha, tanto pelo telefone como ela pode acessar pelo site da nossa página no Ministério das Mulheres. Nós temos todas as tecnologias que você pode recorrer. O 180 tem um grande painel. 22% das procuras no Ministério das Mulheres são justamente pelo 180.
1: E há também outras ferramentas, né? Como o WhatsApp, por exemplo, né? Como é que ele pode ser acessado por quem queira orientações ou mesmo ajuda?
0: Olha, o 180, ele já tinha o WhatsApp implementado. O WhatsApp é uma linha direta. Depois que a gente fazia o atendimento direto, humanizado, ainda se perguntava se você queria receber alguma informação pelo 180, né? Então, o WhatsApp não é uma ferramenta em que a gente acessa a qualquer mulher. A gente prioriza o sigilo da informação. Muitas vezes as mulheres podem receber ou tem o telefone monitorado e isso pode ser uma situação de risco, mas o WhatsApp do 180, ele fica disponível para qualquer mulher que liga para o 180 e ele também pode ser acessado através da nossa página com o íconezinho que dá disponibilidade ao 180.
2: Agora, as atendentes do Ligue 180, elas passam por uma qualificação, né, específica para prestar esse tipo de atendimento. O que está incluído na preparação delas?
0: Olha, desde a taxonomia, porque a gente tem violência, desde violência vicária, que recentemente foi reconhecida como uma tipologia própria de crime, até a violência patrimonial, a violência psicológica, são tipologias de violência que às vezes é difícil de você identificar. Muitas mulheres vão e se identificando que vivem aquele tipo de violência na medida em que alguém vai falando que aquilo é violência. Então, todas essas atendentes, elas são preparadas, qualificadas em compreender a legislação e compreender a manifestação desse tipo de violência. Elas também têm um aparo psicológico, porque é muito doloroso e é muito difícil você passar o dia inteiro ouvindo narrativas de violação de direitos e de violência. Então, elas têm uma retaguarda de psicologia, de atendentes, né? E fazem grupos de conversar sobre esse tema. E agora nós estamos inaugurando uma especialização para que elas tenham uma melhor qualificação, mas também um reconhecimento acadêmico de que elas são profissionais especializadas no atendimento às mulheres em situação de violência.
2: Só para a gente esclarecer, a senhora mencionou a violência vicária, que é um tipo novo, né? Um tipo penal novo, e aí muita gente provavelmente não conhece. Ela ocorre quando o companheiro agride familiares, né? Filhos, pais, para atingir a mulher, né?
0: O agressor praticante de violência doméstica, ele nunca só viola as mulheres, ele viola os filhos, ele agride a sogra, ele agride os cunhados, mas ele tem uma predileção pelos filhos. Os filhos é um modo, é um instrumento de ofender. Se você, às vezes, me der um tapa, o tapa dói, mas dói mais se você bater no meu filho. Isso é uma coisa muito concreta. E o pior caso que nós acompanhamos foi aquele caso de Thales Machado, aqui no estado de Goiás, onde ele executou os dois filhos e ainda construiu, através, se suicidou, mas antes disto, construiu a narrativa de que há ex-esposa ou a mãe das crianças é que era responsável por tudo aquilo. E ela, por conta disso, não conseguiu sequer acompanhar o velório dos filhos.
1: Secretária, o Ministério das Mulheres também apresentou recentemente em Salvador as diretrizes nacionais das Casas da Mulher Brasileira. O que que elas estabelecem sobre esse serviço?
0: A atualização das diretrizes era uma necessidade. A casa está fazendo 10 anos. A primeira casa foi inaugurada ali em 2015, né, no estado de Mato Grosso do Sul. Durante esses 10 anos, muita coisa mudou, inclusive de legislação. Nós temos muita tecnologia que avançaram durante essa década e era necessário fazer um alinhamento. Hoje temos 13 casas, uma projeção de mais casas. É natural que a política pública vá se expandindo por todo o território e era necessário a atualização das diretrizes, porque a Casa da Mulher Brasileira, ela é o mais completo, mas ela é mais complexo serviço de uma política pública. Ela junta no mesmo espaço poderes como o poder executivo, o poder do sistema de justiça, judiciário. Lá funciona a vara de família, lá funciona o Ministério Público, mas também tem a Secretaria de Segurança Pública com a Delegacia Especializada da Mulher, o serviço psicossocial que atende lá dentro, tem também a possibilidade da mulher, por uma questão de risco, ficar acomodada num abrigamento temporário dentro dessa casa. Então, como são serviços complexos, de alta complexidade, com intersetorialidade e interinstitucionalidade, as diretrizes se atualizaram para que o serviço tenha mais azeitamento e seja muito mais eficiente, para que não haja nenhum erro de protocolo de serviços tão complexos.
2: Agora, secretária, acho que a pergunta mais importante da nossa entrevista é essa que vem agora. Uma mulher que esteja nos ouvindo e que se reconheça numa situação de violência, mas que tenha dificuldades em sair dessa situação, seja por motivos financeiros ou quaisquer outros, como é que ela pode começar a pedir ajuda? A gente falou aqui de Casa da Mulher Brasileira, de Ligue 180, mas por onde ela começa? Qual o primeiro passo?
0: Olha, geralmente uma mulher que vive em situação de violência, ela nega que vive em situação de violência. Essa negação vai de 3 a 10 anos. Se ela tem no ciclo de amizade dela e uma forma de impedir que a mulher recorra a alguém, um agressor que vive dentro de casa, que ameaça constantemente, ele inibe a relação dessa mulher com seus familiares e também com suas amigas. Essa é uma maneira de manter a mulher isolada. Então, o principal movimento que uma mulher precisa fazer quando ela está vítima de violência é procurar alguém da sua confiança, alguém que ame e respeite ela verdadeiramente, para ela poder compartilhar dessa situação que ela vive. Geralmente, o primeiro ciclo de apoio vem das amigas e da família. Quando você não encontra essa possibilidade, é preciso procurar ou a delegacia, ou o centro de referência da mulher, ou mesmo a Casa da Mulher Brasileira.

0: ela também pode pedir ajuda ao serviço de saúde para poder fazer a ruptura da violência. Sozinha ninguém consegue.
1: Muito bem, nós conversamos com Estela Bezerra, secretária nacional de enfrentamento à violência contra as mulheres. Muito obrigado, secretária, por sua entrevista aqui à Voz do Brasil.
0: Eu que agradeço a vocês.
2: Conciliar os estudos e a maternidade é uma missão desafiadora para muitas mães que ocupam as universidades.
3: Mas nas cuidotecas, as mães podem deixar seus filhos na hora das aulas.
2: O serviço já é oferecido em universidades federais e agora está aberto para universidades públicas estaduais.
3: As interessadas têm até o dia 15 de setembro para se inscrever em edital do Ministério das Mulheres.
4: Um espaço público, seguro e gratuito, onde crianças de 3 a 12 anos de idade são acolhidas enquanto os responsáveis, principalmente as mães, estudam. Assim é a Cuidoteca, serviço oferecido em universidades federais como a de Brasília. Na UNB, a iniciativa teve início no começo deste ano e atendeu 23 crianças no período noturno. Para o segundo semestre, 40 vagas serão oferecidas. A coordenadora pedagógica da Cuidoteca da UNB, Letícia Teles, falou sobre a receptividade do serviço.
5: A Cuidoteca promoveu ali um espaço onde a criança pode ser criança, porque eles podem realmente brincar, socializar. E as mães têm um feedback, assim, incrível.
4: Agora, o serviço de Cuidoteca será expandido para universidades estaduais. O edital aberto pelo Ministério das Mulheres vai oferecer 9.200.000 reais para que as universidades estaduais possam contratar profissionais, comprar material pedagógico e oferecer alimentação às crianças. Em contrapartida, as unidades deverão providenciar espaço físico, infraestrutura e apoio operacional. Cada universidade selecionada poderá receber até 240 mil reais para manter o serviço. Segundo Juliana Cores, coordenadora geral de políticas de cuidado do Ministério das Mulheres, há recursos suficientes para contemplar todas as universidades estaduais do país.
6: A gente pensou nas universidades estaduais devido ao número de mulheres, que é um número relevante, e a gente conseguiu aqui aportar um recurso que é suficiente para abarcar todas as universidades estaduais. E o que a gente quer é que cada vez mais cresça essa cultura da cuidoteca. A gente interpreta como um dos pontos cruciais aí para a tranquilidade dessas mulheres.
4: O envio de propostas pelas universidades estaduais deve ser feito até o dia 15 de setembro por meio da plataforma transferegov.br. As unidades selecionadas deverão ofertar o serviço de cuidoteca por 12 meses. Reportagem Luana Karen.
2: E além do edital para as universidades estaduais, seguem abertas até o dia 1º de agosto as candidaturas para a chamada estratégica Unicuidotecas.
3: Nesta chamada, o Ministério da Educação, em parceria com o Ministério do Desenvolvimento e Assistência Social, Família e Combate à Fome, vai selecionar 50 universidades federais para a implantação de espaços gratuitos de acolhimento infantil nas instituições.
2: Os espaços visam atender filhos de alunos, professores, servidores técnicos e trabalhadores terceiros.
3: Cada universidade federal selecionada terá capacidade para atender 40 crianças simultaneamente.
2: O envio das propostas deve ser feito por meio eletrônico. Os detalhes estão disponíveis em gov.br/mec.
3: O transporte aéreo brasileiro registrou 65 milhões e 200 mil passageiros no primeiro semestre desse ano.
2: De acordo com o relatório da Agência Nacional de Aviação Civil, a ANAC, mais de 50 milhões nos voos domésticos e 15 milhões nos voos internacionais.
3: Só no mês de junho, o total de passageiros chegou a 10 milhões e 300 mil pessoas.
2: O transporte de carga nos aeroportos brasileiros registrou o crescimento de janeiro a julho deste ano.
3: Foram mais de 673 mil toneladas transportadas em níveis nacionais e internacionais.
2: E essas foram as notícias do governo federal.
3: Uma realização da Secretaria de Comunicação Social da Presidência da República.
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3: Fique agora com as notícias do Poder Judiciário e do Congresso Nacional. Boa noite.
2: Boa noite e até amanhã.

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1: Em Angola, presidente do STF propõe ampliar cooperação entre cortes constitucionais na defesa da democracia.
2: TSE divulga dados sobre o eleitorado brasileiro.
1: TST entende que CNPJ ativo não basta para provar que a empresa continua em operação.
2: Boa noite, eu sou o Arthur Filho.
1: E eu sou Walter Lima.
2: O presidente do STF e do CNJ, ministro Edson Fachin, defendeu em Luanda, na Angola, o fortalecimento da cooperação entre tribunais constitucionais para proteger a democracia.
1: A manifestação ocorreu durante reunião com Laurinda Prazeres Cardoso, presidente do Tribunal Constitucional de Angola. Marta Ferreira.
3: Ao abrir o encontro, Fachin disse que a relação entre os dois tribunais deve ser ampla, permanente e voltada à construção de uma agenda comum para os próximos anos.
4: Cuidaremos de uma pauta de cooperação centrada no fortalecimento da capacidade institucional de nossos tribunais.
3: O presidente do STF ressaltou que as democracias constitucionais enfrentam desafios comuns em diferentes partes do mundo, especialmente diante do avanço de movimentos autoritários que buscam enfraquecer as instituições por dentro. Para Fachin, os tribunais constitucionais ocupam posição central na preservação do Estado Democrático de Direito e defendeu o fortalecimento da cooperação entre as cortes constitucionais para compartilhar experiências e consolidar referências democráticas capazes de enfrentar tendências autoritárias observadas em diversos países.
2: O TSE divulgou nesta segunda-feira os dados do eleitorado brasileiro.
1: As estatísticas indicam que mais idosos e mais indígenas estão aptos a votar. Jane Costa.
5: Mais de 158 milhões de brasileiras e brasileiros estão aptos a votar no dia 4 de outubro, primeiro turno das eleições. São Paulo, maior colégio eleitoral do país, reúne mais de 34 milhões de eleitoras e eleitores, representando 21,48% do total. Em seguida, aparecem Minas Gerais e Rio de Janeiro. O eleitorado no exterior aumentou, são quase 929 mil. A maioria do eleitorado tem entre 40 e 44 anos, com mais de 15 milhões de pessoas. Os dados também revelam avanços no preenchimento da autodeclaração de raça e cor, tornando o cadastro eleitoral mais diverso e reduzindo significativamente o número de registros sem essa informação.
2: CNPJ ativo não basta para provar que a empresa continua em operação, segundo o TST.
1: Integrante da Comissão Interna de Prevenção de Acidentes e de Assédio pretende usar o dado para assegurar estabilidade. Larissa Batista.
6: O trabalhador alegou que a empresa continuava funcionando, já que o CNPJ da instituição sediada em Piracicaba, São Paulo, permanecia ativo. Mas o TST entendeu que isso, por si só, não comprova que a unidade ainda esteja em operação. Como o contrato de prestação de serviços foi encerrado e a CIPA deixou de existir naquele local, a corte decidiu que o auxiliar de produção não tinha direito à estabilidade no emprego e manteve a demissão. A decisão foi unânime.
2: Após a Lei 14.752 de 2023, judiciário não pode multar advogados por abandono de causa.
1: Com esse entendimento, o STJ afastou a multa aplicada a advogados que faltaram à sessão do Tribunal do Júri. Fátima Uchoa.
7: Os advogados pediram o cancelamento do júri e justificaram a ausência alegando que a promotora responsável teria publicado nas redes sociais um vídeo sobre o crime, o que comprometeria a imparcialidade do julgamento. Mas a Justiça do Rio Grande do Sul aplicou uma multa de 10 salários mínimos. Na sexta turma do STJ, o ministro relator Sebastião Reis Júnior observou que os advogados poderiam ter questionado a suposta nulidade em juízo pelos meios processuais adequados. No entanto, nessa situação já estava em vigor a lei que revogou a aplicação da multa por abandono de causa. E segundo o ministro, após essa mudança legislativa, eventual falta deve ser apurada exclusivamente pela Ordem dos Advogados do Brasil.
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2: A você, uma boa noite.
1: E até amanhã.
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1: Eu sou Humberto Pinheiro e estes são os destaques de hoje do Jornal do Senado, que começa agora. A autonomia do Banco Central e novas regras para a saúde avançam na CCJ. Jovens que saem de abrigos podem ganhar cotas no ensino federal. Eleitores com deficiência ou mobilidade reduzida terão direito a transporte gratuito. Boa noite. A Comissão de Constituição e Justiça aprovou neste primeiro semestre a proposta de emenda à Constituição que busca assegurar um orçamento próprio e autonomia operacional ao Banco Central. A CCJ ainda votou outras duas mudanças na Constituição para assegurar jornada de 36 horas semanais para enfermagem e aposentadoria diferenciada para agentes comunitários de saúde e combate às endemias. Repórter Bruno Lourenço.
2: Uma das propostas de emenda à Constituição aprovadas na Comissão de Constituição e Justiça transforma o Banco Central de autarquia para entidade pública de natureza especial, com autonomia técnica, administrativa, orçamentária e financeira. O relator, senador Plínio Valério, do PSDB do Amazonas, defendeu a medida.
3: Essa autonomia, ela fortalece não só o sistema financeiro brasileiro, traz segurança, traz muita segurança para todos nós.
2: Já a PEC, que assegura o direito à aposentadoria diferenciada de agentes comunitários de saúde, de combate às endemias e de agentes indígenas de saúde e de saneamento, passou pela CCJ e pelo plenário. A proposta teve como relator o senador Irajá, do PSD do Tocantins, que destacou o papel desses profissionais na ponta da saúde.
4: Um reconhecimento de um trabalho histórico dedicado por toda uma vida a essas pessoas que são brasileiros e brasileiras, que são, como eu costumo dizer, o SUS do Brasil de carne e osso.
2: Outra proposta de emenda à Constituição aprovada na CCJ vincula o piso salarial da enfermagem a uma jornada máxima de trabalho de 36 horas semanais.
1: O Senado aprovou e enviou para sanção presidencial um projeto que cria regras para as parcerias entre escolas e pontos e pontões de cultura. A proposta pretende ampliar o acesso de estudantes a atividades culturais e fortalecer a integração entre educação e cultura. A iniciativa estabelece requisitos para a celebração dessas parcerias e busca incentivar ações culturais no ambiente escolar. Os detalhes na reportagem de Márcio Maturana.
5: Pontos e pontões de cultura são associações sem fins lucrativos com atividades culturais dentro das comunidades. Hoje, essas associações já podem fazer parcerias com redes de ensino superior, técnico e básico, mas o projeto define critérios para isso. O texto aprovado no plenário do Senado foi o relatório que o senador Humberto Costa, do PT de Pernambuco, apresentou na Comissão de Educação. Ele resumiu os pontos principais da proposta.
6: Esta proposição inova ao estabelecer duas balizas essenciais que a legislação vigente não contempla: a exigência de que a parceria seja consonante com a proposta pedagógica de cada escola, preservando assim a autonomia escolar, e a prioridade para pontos e pontões de cultura situados nas proximidades da comunidade escolar, de modo a fortalecer os vínculos territoriais e culturais já existentes.
5: Quando entrar em vigor, a lei vai mudar a Política Nacional de Cultura Viva, que busca ampliar o acesso da população aos direitos culturais.
1: Foi apresentada no Senado uma proposta de emenda à Constituição que busca garantir a continuidade dos programas estaduais, distritais e municipais de incentivo à cultura e ao esporte. A medida preserva mecanismos de apoio mesmo após a implementação da reforma tributária. A proposta permite que estados, o Distrito Federal e os municípios continuem concedendo incentivos fiscais a esses setores por meio de créditos do Imposto sobre Bens e Serviços, o IBS. A reportagem é de Douglas Castilho.
7: Foi apresentada no Senado Federal a proposta de emenda à Constituição que assegura a sobrevivência dos programas locais de incentivo fiscal voltados à cultura e à prática desportiva. A medida altera as regras da reforma tributária para permitir que estados, o Distrito Federal e os municípios continuem continuem a estimular esses setores por meio de créditos compensatórios do Imposto sobre Bens e Serviços, o IBS. Sem essa alteração, o novo modelo de unificação tributária sobre o consumo extinguiria gradualmente esses mecanismos regionais de incentivo indireto até o ano de 2032. Pelo projeto, o Comitê Gestor do IBS vai definir as regras técnicas para a concessão e o registro desses créditos. Já os estados, o Distrito Federal e os municípios terão de aprovar leis próprias para criar seus próprios programas. O autor da iniciativa, senador Carlos Portinho, do PL do Rio de Janeiro, ressaltou que as leis locais sustentam uma ampla cadeia produtiva e criam milhares de empregos que, segundo ele, vão além dos holofotes.
8: A gente muitas vezes pensa só no artista ou no jogador de futebol, mas na verdade é todo um ecossistema que tem. É o produtor cultural, é o pessoal que trabalha para os eventos, né? As empresas de eventos, são muitos empregos que geram esse fomento. Com a reforma tributária ficou ameaçado e a gente já se antecipou a esse problema, assim podendo incentivar e fomentar essas duas indústrias que eu chamo é a indústria do entretenimento. A gente tem que ver cultura e esporte como uma grande indústria do Brasil.
7: A proposta também determina que o valor desses incentivos serão pagos pelo Estado, pelo Distrito Federal ou pelo município que criar o programa. Além disso, os benefícios terão de seguir regras rígidas de avaliação, transparência e controle social. A PEC, que conta com a assinatura de outros 26 senadores, será analisada pela Comissão de Constituição e Justiça.
1: Nas eleições deste ano, eleitores com deficiência ou mobilidade reduzida terão direito a transporte individual gratuito, oferecido pela Justiça Eleitoral. O programa Seu Voto Importa, do Tribunal Superior Eleitoral, tem como objetivo promover a inclusão e reduzir as dificuldades de deslocamento para que o cidadão vote. Para garantir o atendimento no dia da votação, o interessado deverá solicitar o transporte gratuito até 14 de setembro. O pedido poderá ser feito pelo próprio eleitor ou por seus representantes legais, de forma presencial, diretamente no cartório eleitoral da zona correspondente ou por canais remotos e eletrônicos. Também será necessária a apresentação de autodeclaração ou de documento que comprove a deficiência ou a dificuldade de locomoção. O primeiro turno das eleições será realizado em 4 de outubro. O senador Paulo Paim, do PT do Rio Grande do Sul, manifestou apoio à proposta de emenda à Constituição que altera a forma de contribuição previdenciária das empresas. O texto da PEC propõe substituir a contribuição incidente sobre a folha de salários por uma base de cálculo sobre o faturamento bruto das empresas.
9: Essa mudança é necessária por diversos motivos. Empresas com grande faturamento, mas que empregam pouca mão de obra, como o setor financeiro, passaria a contribuir mais.
1: Jovens que deixaram abrigos e casas lares ao completar 18 anos podem ganhar cotas no ensino superior e nas escolas técnicas federais. A proposta foi aprovada pela Comissão de Direitos Humanos do Senado. O projeto busca ampliar as oportunidades de educação para quem cresceu em acolhimento institucional e agora segue para análise da Comissão de Educação. A reportagem é de Rodrigo Rezende.
10: Crianças e adolescentes que aguardam uma definição sobre processos de adoção ou por outro motivo estão impossibilitados do convívio familiar podem viver no chamado acolhimento institucional, em locais como abrigos ou casas-lares. Um projeto aprovado na Comissão de Direitos Humanos, de autoria do senador Jorge Cajuru, do PSB de Goiás, quer garantir aos jovens que vivem ou viveram nessa situação até os 18 anos, ou seja, não foram adotados e alcançaram maioridade, uma cota nos processos seletivos para o acesso ao ensino superior e às escolas técnicas federais. O relator do projeto, o senador astronauta Marcos Pontes, do PL de São Paulo, afirma que a ideia colabora com a diversidade no meio acadêmico.
11: A proposição realiza a importante missão de conferir oportunidades a pessoas oriundas de acolhimento institucional. Lembrando que acolhimento institucional é diferente de instituições como a Fundação Casa com menores infratores. É outro tipo de público.
10: Marcos Pontes incluiu no projeto uma previsão de avaliação a cada 10 anos dessa política de cotas. A proposta segue para análise da Comissão de Educação do Senado.
1: Com trabalhos técnicos de João Lira, o Jornal do Senado fica por aqui. Acompanhe agora as notícias da Câmara dos Deputados. Boa noite e até amanhã.
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13: Câmara aprova projetos que garantem direitos de pessoas com deficiência.
14: Avança a proposta que reforça a política de prevenção ao câncer de pulmão.
15: Projeto de lei aumenta a pena para tráfico de drogas com uso de aeronaves.
16: Policiais em serviço poderão usar o transporte público de forma gratuita.
17: Boa noite. A Comissão de Viação e Transportes da Câmara aprovou a gratuidade no transporte público para policiais em serviço. A repórter Sofia Peçanha tem mais detalhes.
18: A Comissão de Viação e Transportes aprovou o projeto que estabelece a gratuidade no transporte público coletivo para policiais civis e militares em exercício. Pelo texto, o benefício será válido para ônibus urbanos e intermunicipais, metrô, trens suburbanos e metropolitanos, barcas e catamarãs. Para ter acesso ao benefício, o policial precisa estar em serviço, uniformizado e apresentar a identificação funcional válida. O relator da proposta na comissão, o deputado Zé Trovão, do PL de Santa Catarina, destacou que a presença de policiais nos veículos pode contribuir para aumentar a segurança dos passageiros.
19: Olha, primeiro que quando você coloca um policial no transporte público, você cria segurança para quem está lá dentro.
18: A proposta também estabelece que a gratuidade só poderá ser utilizada quando houver assentos disponíveis sem prejudicar quem pagou a passagem. Ou seja, os passageiros pagantes continuam tendo prioridade no uso dos lugares. Além disso, as empresas e concessionárias dos coletivos deverão informar o direito por meio de avisos visíveis ao público. Caso não cumpram a regra, podem sofrer penalidades previstas na legislação. O projeto também foi aprovado pela Comissão de Segurança Pública e Combate ao Crime Organizado. O relator, o deputado Coronel Meira, do PL de Pernambuco, argumentou que os policiais enfrentam jornadas prolongadas e, muitas vezes, precisam de condições diferenciadas para o deslocamento após o serviço. Em concordância na Comissão de Viação e Transportes, o deputado Zé Trovão ressaltou o impacto econômico da medida para esses profissionais.
19: Então, a gente criou uma norma que, se ele entender por bem de usar aquele transporte, ele vai, além de ajudar a sociedade, ele vai poder economizar no combustível para ter um pouquinho mais de salário no final do mês.
18: Hoje, a gratuidade para policiais já existe em algumas regiões, como no Distrito Federal, mas depende de normas locais e não é padronizada em todo o país. A proposta, apresentada pelo deputado Capitão Augusto do PL de São Paulo, busca criar regras nacionais que reconheçam a importância dos profissionais da segurança pública e facilitem o deslocamento durante o exercício da função. O projeto que garante gratuidade no transporte público para policiais segue para análise na Comissão de Finanças e Tributação. Da Rádio Câmara de Brasília, Sofia Peçanha.
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21: Segurança Pública.
14: A proposta que aumenta a punição para tráfico de drogas com uso de aeronaves avançou na Câmara. A repórter Maria Neves tem os detalhes.
22: A Comissão de Constituição e Justiça da Câmara dos Deputados aprovou o projeto que aumenta as penas para o tráfico de drogas praticado com uso de aeronaves. Pela proposta, quem usar aviões ou helicópteros para o tráfico ficará sujeito a pena de 10 a 20 anos de reclusão, além de multa. O valor da multa depende da situação econômica do réu e é calculada em dias multa, podendo variar de 2.000 a 4.000 dias multa. Cada dia multa corresponde a um valor em salários mínimos e hoje varia entre 50 e 8.105 reais. O texto aprovado foi a versão apresentada pelo relator na Comissão de Segurança Pública, deputado Sargento Faur, do Paraná, ao projeto do deputado Cobalcini, do MDB de Santa Catarina. Sargento Faur ressalta que a legislação atual já prevê aumento de penas para algumas circunstâncias do tráfico, mas não diferencia de modo específico o uso uso de aeronaves. Para ele, a gravidade e potencial lesivo do uso desse tipo de transporte justificam a criação de um tipo qualificado autônomo.
0: O emprego de aeronaves nesse tipo de crime permite que os criminosos escapem das barreiras terrestres e fluviais, aproveitando-se da vastidão territorial e das fragilidades do espaço aéreo, o que compromete a eficácia das ações de segurança. Tal realidade impõe ao Estado a necessidade de intensificar os mecanismos de controle e adotar sanções penais mais duras, a fim de desestimular essa modalidade de crime.
22: O texto aprovado também prevê aumento de pena para quem utiliza aeronave para transportar maquinário, aparelho ou qualquer outro objeto destinado à produção de drogas. A pena prevista nesse caso é de 6 a 15 anos de reclusão e multa, de 2 mil a 3 mil dias multa. A proposta, que aumenta penas para crimes relacionados ao tráfico de drogas com uso de aeronaves, ainda terá de ser votado pelo plenário da Câmara. Se aprovado, seguirá para análise do Senado. Da Rádio Câmara de Brasília, Maria Neves.
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4: Educação. Sidney Leite, do PSD do Amazonas, comemora a aprovação da medida provisória que reajusta o piso salarial dos professores em R$ 5.130,38. O congressista também destaca a garantia de aumento real anual acima da inflação em todo o país.
23: Eu destaco que essa é uma luta e uma empreitada de todos nós, no sentido de garantir dignidade, reconhecimento, mas acima de tudo, valorização dessa que é uma profissão tão importante. Essa, sem dúvida nenhuma, é uma conquista histórica para esses trabalhadores que fazem a diferença no presente e no futuro. Eu que sou daqueles que acredita na educação pública gratuita e de qualidade. E vindo do Estado, com as dimensões do Estado do Amazonas, que é o maior estado da federação, com realidades extremas, essa, sem dúvida nenhuma, é uma vitória importante desses trabalhadores que muitas vezes não têm esse reconhecimento por parte do governo do Estado.
24: Sidney Leite reforça que caberá ao Ministério da Educação divulgar anualmente a tabela de reajustes. Para ele, a conquista representa o reconhecimento da educação pública como pilar de desenvolvimento e como instrumento essencial no combate à desigualdade educacional no país.
4: Saúde. A Comissão de Saúde aprovou projeto que reforça a política de prevenção ao câncer de pulmão. A repórter Júlia Lopes traz mais informações sobre o texto.
25: A Comissão de Saúde da Câmara dos Deputados aprovou uma proposta que estabelece novas diretrizes para a política de rastreamento e diagnóstico precoce de câncer de pulmão no Sistema Único de Saúde, o SUS. O objetivo é melhorar a sobrevida dos pacientes e reduzir a mortalidade causada pela doença. Atualmente, a Política Nacional de Prevenção e Controle do Câncer já abrange ações de prevenção, tratamento, pesquisa e monitoramento do câncer. No entanto, o projeto busca detalhar essas diretrizes especificamente para o câncer de pulmão, com a criação de protocolos de rastreamento integrados à atenção primária e o reforço no combate ao tabagismo. Entre as medidas previstas estão a busca ativa de pacientes no âmbito da atenção primária à saúde, com a atuação de agentes comunitários e de combate a endemias, para identificar grupos de alto risco e encaminhá-los para exames de rastreamento. A deputada Flávia Moraes, autora da proposta, afirmou que a medida, além de ampliar o diagnóstico precoce e contribuir para a redução da mortalidade, também fortalece a estrutura de atendimento no SUS com profissionais especializados e a ampliação do acesso a exames.
2: Vai permitir a qualificação, a formação de profissionais, a disponibilização do espirômetro, dos exames, dos equipamentos para a realização desses exames e, com certeza, com o diagnóstico precoce, é possível iniciar mais cedo o tratamento da doença, ter um resultado mais efetivo. Isso representa menos sofrimento para o paciente, menos custo para o SUS.
25: Segundo a deputada, hoje apenas 15% dos casos de câncer de pulmão são diagnosticados em estágio inicial, quando há maior chance de cura. Ela destaca ainda que o rastreamento precoce por meio de tomografia pode reduzir a mortalidade pela doença em até 20%. O projeto, que define novas diretrizes para a política de rastreamento e diagnóstico precoce de câncer de pulmão no âmbito do SUS, deve seguir agora para a Comissão de Finanças e Tributação. Da Rádio Câmara de Brasília, Júlia Lopes.
24: Doutor Flávio, do PL do Rio de Janeiro, apresentou projeto que cria políticas públicas voltadas ao atendimento de adultos com transtorno do espectro autista. A proposta prevê a criação de núcleos especializados para acompanhamento, inclusão social e inserção no mercado de trabalho.
5: O que a gente propõe no projeto é que sejam construídos núcleos de atendimento ao autista adulto. O que, que são esses núcleos? Para exemplificar, quando você tem os CAPs, que faz tratamento de dependência química ou de psiquiatria, tem um acompanhamento. Então a gente quer construir esses núcleos para que se tenha políticas públicas voltadas para o autista adulto, para que ele seja inserido no mercado de trabalho, tratamento neurodivergente, que ele possa ter lá o preceptor, estudar línguas, idiomas, de acordo com o seu grau de autismo.
6: O projeto de Dr. Flávio prevê que os centros sejam financiados pelo governo federal e que também possam receber recursos de emendas parlamentares para implantação nos municípios. Ele reitera que o projeto amplia o suporte às famílias de pessoas autistas com mais de 18 anos de idade.
7: Direitos humanos.
24: Os deputados aprovaram projetos que buscam garantir os direitos das pessoas com deficiência e de quem cuida delas. Quem traz mais detalhes sobre as propostas é a repórter Paula Bittar.
8: A Comissão de Constituição e Justiça da Câmara aprovou três projetos que buscam garantir direitos a pessoas com deficiência. Um deles assegura prioridade aos cuidadores de pessoas com deficiência em programas federais de capacitação, formação e qualificação. Outro reforça a prioridade no atendimento para esses cuidadores. A proposta determina que o atendimento prioritário, que é estendido aos acompanhantes, deve estar claro e explícito nos informativos de identificação e sinalização do serviço. O terceiro projeto aprovado proíbe a discriminação contra pessoas com transtorno do espectro autista. O texto estabelece que a pessoa autista não será submetida a tratamento desumano ou degradante, não será privada de sua liberdade ou do convívio familiar, nem sofrerá discriminação. Relator das três propostas na CCJ, o deputado Alex Manente, do Cidadania de São Paulo, destacou a necessidade de atualizar a legislação para garantir a inclusão.
9: Todo esse conjunto de projetos que nós temos aprovado e avançado na Câmara dos Deputados para poder fazer com que a inclusão seja algo real e que a legislação esteja de acordo com essa necessidade de inclusão que temos no nosso país. Então, são avanços importantes para poder, primeiro, combater a discriminação e depois avançar no cuidado e no tratamento de direitos para as pessoas que acompanham e familiares que dedicam a vida especialmente para essas pessoas.
8: As três propostas que buscam garantir direitos a pessoas com deficiência podem seguir para análise do Senado, a menos que haja recurso para votação antes pelo plenário da Câmara. Da Rádio Câmara de Brasília, Paula Bittar.
6: Chico Alencar, do PSOL do Rio de Janeiro, apoia a proposta que cria o Dia Nacional da Museologia Social, a ser celebrado em 8 de maio. O parlamentar explica que a iniciativa reconhece museus comunitários que preservam a memória e a identidade de territórios populares.
26: Esse tipo de museu social, evidentemente, todo museu é social, todo museu é histórico, todo museu tem uma importância fundamental em qualquer país do mundo. Mas a museologia social é aquela que resgata a história de comunidades em geral esquecidas e trata de valorizar o povo morador que construiu essas comunidades, que as inaugurou muitas vezes, que enfrentou violências, remoções, como grande protagonista.
24: Chico Alencar destaca ainda o Museu da Maré, no Rio de Janeiro, como referência da museologia social no Brasil. O deputado afirma que esses espaços ajudam comunidades a resgatar raízes, ancestralidades e lutas por direitos e melhores condições de vida.
21: Trabalho.
4: Enfermeiros devem emitir nota fiscal após prestar serviços autônomos. A repórter Sofia Peçanha tem mais detalhes sobre a proposta.
18: A Comissão de Saúde aprovou o projeto que obriga a emissão de notas fiscais eletrônicas por profissionais de enfermagem que atuam de forma autônoma. A proposta é de autoria da deputada enfermeira Rejane, do PSDB do Rio de Janeiro, e tem como objetivo incentivar a formalização e a valorização da categoria. O texto prevê que a obrigatoriedade vale para todos os profissionais registrados nos conselhos regionais de enfermagem que trabalham por conta própria, especialmente na prestação de serviços fora de hospitais e vínculos formais. Entre as atividades que passam a exigir a emissão de nota fiscal estão atendimentos domiciliares, acompanhamento de pacientes, orientações de saúde e ações de prevenção de doenças. Durante a análise, o parecer da deputada enfermeira Ana Paula do Podemos do Ceará foi lido pela deputada Heloísa Helena, do Rede do Rio de Janeiro, que também é enfermeira, destacando a importância da medida para acompanhar as mudanças no mercado de trabalho da enfermagem.
1: Acrescenta a atuação de enfermeiros e técnicos de enfermagem como empreendedores em áreas como curativos, acompanhamento de doenças crônicas e degenerativas e pré-natal, exige um marco regulatório que assegure a transparência na prestação dos serviços e contribua para a inclusão econômica desses profissionais.
18: O projeto também prevê que estados e municípios adaptem seus sistemas para facilitar a emissão das notas fiscais, reduzindo a burocracia. O descumprimento das normas acarretará a aplicação de sanções administrativas aos profissionais ou aos estabelecimentos. Durante a discussão, o deputado Dr. Zacarias Calil, de Goiás, afirmou que a medida pode ampliar oportunidades para os profissionais e trazer mais segurança para quem contrata os serviços.
7: Facilita também contratos com clínicas, hospitais e empresas que exigem comprovação fiscal. Pacientes e empresas também veem o profissional como mais sério e organizado. Diferencia o enfermeiro no mercado de trabalho, mostrando profissionalismo.
18: O projeto que regulamenta a emissão de notas fiscais por profissionais de enfermagem segue agora para análise da Comissão de Finanças e Tributação. Da Rádio Câmara de Brasília, Sofia Peçanha.
24: Bebeto, do PP do Rio de Janeiro, avalia que a redução da jornada de trabalho vai melhorar a qualidade de vida dos brasileiros. O parlamentar menciona que os trabalhadores da Baixada Fluminense, por exemplo, enfrentam engarrafamentos que tornam o descanso ainda mais necessário.
10: Olha, vai ser um benefício muito grande, porque o cara que acorda 4 horas da manhã, 5 horas da manhã para trabalhar na capital e retorna 10, 11 horas da noite, imagina quanto esse cara não sofre só no deslocamento. Tô dizendo o horário que trabalha não, só no deslocamento. Vai ser um prêmio para aquele que precisa se deslocar, enfrentar engarrafamento e, além de tudo, a convivência familiar, que é super importante nesse tempo, nessa redução dessa escala, nessa jornada de trabalho.
4: Bebeto também exalta o trabalho da Comissão de Viação e Transportes em favor da mobilidade urbana do Rio de Janeiro. Ele considera que associar melhorias no transporte com a redução da carga horária é fundamental para garantir dignidade à classe trabalhadora.
24: Termina agora o jornal Câmara dos Deputados, produzido pela Rádio Câmara, com trabalhos técnicos de Everson Urani e apresentação de José Carlos Andrade e Luciana Vieira. Uma boa noite para você.
4: Uma ótima noite. Você fica agora com as notícias do Tribunal de Contas da União.
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21: 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Você ouviu a voz do Brasil. 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
2: 9:03. 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

0: esta canção com uma das maiores vozes do Sul. Senhoras e senhores, Alessandro Turra.
1: Muito obrigado, Marcelo Serra. Coisa boa poder cantar contigo. Vamos lá.

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3: 4 horas em ponto. 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
2: Quatro e 28, Arauto.
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0: 5:30, Arauto.
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0: Esse foi o Brasil Sertanejo, que bela seleção de músicas sertanejas, músicas que deixaram saudade, música de viola, música raiz, que volta amanhã às 5 da manhã. Eu já tô chegando, já tô com o nosso repertório bem preparado de músicas de bandas, músicas alemãs, as músicas gaúchas em destaque no nosso Bom Dia Arauto até às 9 da manhã.
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0: Muito bem, começando nosso programa Bom Dia Arauto, manhã desta terça-feira, dia 21 de julho. 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
0: Muito bem, do jeito que você sempre quis, começando o nosso Bom Dia Arauto desta terça-feira.

Lorenzo Freund, Alas Kudar Schen, agora 6:01, 6:01, começando nosso programa Bom Geraldo Manhã desta terça-feira, 21 de julho, temperatura agradável nesse momento aqui na faixa dos 18 graus. Está caldo até, olha, né, para essa época do ano, 18 graus a temperatura, uma temperatura alta, né? Mas então tá bom, ainda temos aí alguns raios acontecendo aqui pelo céu, vindo do interior, ainda raios acontecendo, né? Tivemos as instabilidades novamente marcando presença aqui na nossa região, aqui em Belo Soares. Olha, até achei que teríamos mais chuva do que aconteceu. Temos aí, aconteceram algumas pancadas de chuva aí, né? Mas não muito fortes, pelo menos aqui em Belo Soares. Mas vamos lá, com esse tempo instável, começando nosso tempo bom por aqui, né? Tempo bom para ouvir uma boa música de banda, cheira balsas, aquela boa música alemã, aquela boa música gaúcha, muitas notícias, informações, a previsão do tempo, né? Temos daqui a pouco também já notas e falecimento, enfim, muita mensagem boa, muitas, né? Muitas participações sempre, pedidos musicais, homenagens, recados, aqui pelo nosso 3793-3000, nosso telefone, nosso WhatsApp à sua disposição, 3793-3000. 21 de julho, Dia Nacional do Garimpeiro, e também dia da comida não saudável. Não é possível. Não é possível que tenha esse dia no calendário. Avalai uns rinda da Ramona, né? Isto ala Hansa. Mas vamos lá então, começando o nosso programa. Deseja bom dia, bom chimarrão, bom café da manhã. Tá no trânsito, vamos lá. Começando o nosso programa Bom Geraldo com a bandinha Quebra Galho. Os atuais também já tá aí no primeiro bloco musical na pedida. Já vai.

0: alegria, informação. Tá aí a música nativista, música aqui do Rio Grande, escolhida dentro do Grupo Candeeiro. Essa aqui foi pra família Brixios, aí da Liga Araçá, já estão batendo conosco, tomando um bom chimarrão. Cuda, mata, trigo, donza, lauxa, tangchen. Abraço grande, família Brixios, aí da Liga Araçá. Ouvimos aqui também o som do bandoneão, Companhia SN, os atuais, a Bela Loirinha aqui na pedida e também aqui na abertura tivemos a bandinha Quebra Galho, aí da cidade de Maratá, 6:16, a temperatura em 18 graus.
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0: Muito bem, quem nos conta novidades? Vamos ver aqui, trazendo os modelos da meteorologia para hoje, para amanhã, se chove, não chove, temperaturas, Rafael Cunha, tudo certo, bom dia.
3: Muito bom dia a todos que nos acompanham. A máxima nesta terça-feira chega aos 21 graus, um pouco mais baixa do que ontem, mas a previsão também é de um dia marcado pela chuva e alguns momentos o aparecimento do sol, muito semelhante a ontem. Tendência para amanhã é de um dia com mais nebulosidade, a mínima fica em 13 com máxima de 18 e na quinta-feira o dia deve ser um pouco mais seco, já sem chuva, a mínima fica em 12 com máxima de 19 graus. Com as informações do tempo, Rafael Cunha.
0: Muito bem, obrigado Cunha, previsão do tempo tem o patrocínio dessa primeira hora aqui da Agro Comercial Câmara, mudas e frutíferas, também mudas de verduras, mudas de flores, também de árvores, aí de sombra, vai na Agro Comercial Câmara, aqui Verão NRS 422 na Santa Tecla, perto do trevo da linha Sapé, tudo o que você precisa, aí em sementes, né? 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Muito bem, tem a Lúcia que Edson Austin Pilta Antiga Roda de Santa Clara Peri Uft pronto Ria Capal de Galé. 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É das quentas eglis espacira. Abraço seu Edson, aqui o Rodrigo Uma também já mandando seu bom dia, indo pro seu trabalho e se alegrando com nossa boa música. Quer ouvir sua música de bandinha? Quer ouvir a sua música gaúcha preferida? Quer ouvir uma boa música? Música alemã, é só mandar pra cá. Nosso WhatsApp 3793-3000. 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
0: Na região dos vales, média 18 graus.
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5: 6:22, a temperatura na faixa dos 18 graus aqui na nossa região, por intermédio da funerária Quista, esposo Juvenal dos Santos e Memória, filhos Adão Martins dos Santos e Memória, Eva Beatriz dos Santos Agnes, esposo Nelson Agnes, loivo José dos Santos, Adriano Antônio dos Santos e Memória, Adriana Maria dos Santos Peixoto, esposo José Ayrton Peixoto, netos Patrícia, Carlos, Jefferson, Jéssica, Daiane Memória, Janaína e Júnior, bisnetos, Matheus, Arthur, Laura, Bruno, Brian e Valentim, tataraneto Matias, irmãos, cunhados, sobrinhos, amigos, vizinhos e demais familiares, com pesar comunica o falecimento de Leonita dos Santos, mais conhecida por Nita, ocorrido ontem, dia 20, no Hospital São Sebastião Mártir, aos 81 anos de idade. O corpo está sendo velado no ginásio Nossa Senhora de Fátima, da Vila Palanque, pequeno Mato Leitão. Atos fúnebres realizam-se hoje, dia 21, com a encomendação do corpo no local do velório às 8:30 da manhã, seguida após para sepultamento no cemitério São Martinho da Vila Palanque. Noticiamos o falecimento de Leonita dos Santos, mais conhecida por Nita. Por intermédio da funerária Kiss, filhas Ivone Maria Schwember Lennart, esposo Hilário José Lennart, Ivani Maria Schwember Ribeiro, esposo Valdir Franco Ribeiro, Solange Maristela Schwember Kessler, esposo Nailor Kessler, Lisiane Beatriz Schwember Fischer, esposo Fábio André Fischer, netos, bisnetos, irmãos, cunhados, sobrinhos, amigos, vizinhos e demais familiares, com profundo pesar comunica o falecimento de Iraci Schwember, ocorrido ontem em dia 20 na UPA, aos 84 anos de idade. O corpo será velado hoje, dia 21, na capela velatória da organização Quista, a partir das 7 horas. Atos fúnebres realizam-se hoje, com a encomendação do corpo no local do velório, às 3 da tarde, seguida após por sepultamento no cemitério municipal. Noticiamos o falecimento de Iraci Schwember.

0: 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Malus, tenho Lima Pro, Freunde, Silva Susama, mais um dia começando, mais um programa Bom Dia Arauto, até as 9 da manhã. 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
0: Já foi informado aqui, daqui a pouco às 7:30 temos a presença, vamos ter a presença da corte da festa municipal aqui do colono de Verão Soares, hein? É, vai estar aqui a garota Teuto brasileira, as princesas nos visitando, reforçando o convite para essa grande festa do final de semana na Liga Duvidosa. Shot da Serra, banda Baila Baila, bom chimarrão, bom café da manhã, bom dia.

0: Aí essa foi a banda genial, tava conversando agora com o nosso amigo aqui, o Schlachter, o Adriano, né? Um abraço, Adriano Weitzeban, da banda genial e Marques e Souza, são nossos ouvintes aqui da Arauto Sempre, também já se preparando aí pro seu baile dos 31 anos da banda genial, e vem música nova por aí. Se tem música nova, com certeza toca aqui também na nossa emissora. Abraço, turma da banda genial. Agora 29, faltando para 7 da manhã, daqui a pouco mais música gaúcha, também tem o ritmo da valsa, aquela valsa bonita, também não falta aqui na nossa programação. 29 para 7.
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É pra gente trazer, a gente seleciona algumas notícias, 6:30, 7:30, 8:30, notícias, informações aqui da nossa região, do Brasil, do mundo. 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E a FIFA abre investigação contra a Argentina após final da Copa. Imprensa internacional condena a postura. A FIFA abriu uma investigação disciplinar para apurar o comportamento de jogadores integrantes da comissão técnica da Argentina após a derrota de 1-0 para a Espanha na final da Copa do Mundo, disputado no último domingo em Nova Jersey. A decisão foi anunciada pela entidade na segunda-feira ontem, após os incidentes registrados dentro de campo e também durante a cerimônia de premiação. O comitê disciplinar da FIFA nomeou um promotor para analisar possíveis violações do código disciplinar da entidade. Entre os episódios investigados está uma confusão generalizada após o apito final, o comportamento do auxiliar técnico Roberto Ayala, além da atitude de jogadores argentinos que teriam virado as costas durante a entrega do troféu aos espanhóis. Muito bem. Vamos lá, trazendo mais notícias aqui. Temos tanta informação chegando aqui na nossa programação e sempre destacamos algumas, né? A gente seleciona algumas notícias que se destacam. E também aqui o TSE, ele está abrindo o prazo, né, para solicitação de voto em trânsito, né? Para quem vai estar em outubro fora aqui da sua cidade, viajando. Então, atenção, a Justiça Eleitoral abriu ontem o prazo para o eleitor solicitar habilitação para votar em trânsito nas eleições de outubro. O voto em trânsito permite ao eleitor votar fora da sua cidade no dia do pleito. A solicitação pode ser feita até o dia 20 de agosto pela página do TSE na internet ou nos cartórios eleitorais em todo o país. Se optar pela solicitação eletrônica, o eleitor deve clicar no menu Fazer transferência temporária do local de votação. Em seguida, deve preencher seus dados, consultar os locais com vagas disponíveis e seguir os comandos da página. No caso de atendimento presencial, basta apresentar um documento oficial com foto no cartório eleitoral mais próximo. Delcio Tavares, destaque da música gaúcha.

0: Arauto Alegria, informação que valsa bonita do Adlers Band de Santa Catarina, chamando valsa, né? Vixem, de dois fatigados, seu Ingo Schmidt von Ligantão, e que de Ingo, me ronde a sua pisica, Pavel Torria, Light, me ronde a conversa do Ria, de Ingo de Vila, o nome do Ria Son Han, Reira, creia do Ria da Rádio, despreocupi, adore a ronde a Marcel das Parias, né? Das Parias, me boys, free, kind of hand, creia entrar no programa, galera. Então, tá bom, de Vila, esse, tô andreita, me assento, são que Geschäft an Globe, galera. Da kommt alles dazwischen. Wir machen so ein Trocker, galera. 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Dann noch so drei, vier große Karpse dabei. Da kommen wir schon hin. Ja, vamos fazer a troca. Ja, vamos fazer a negociação. Tá bom, seu Ingo? 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Ne? Und wir tun das auch, ne? Ich und der Alemonsito, wir machen uns zusammen, gell? 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Tanjo, dann geht's los, ey. Abraço, valeu, seu Ingo. Alô, Família Senna, que já tá na companhia, que sempre na companhia aqui da Arauto, já cedo da manhã. A turma se preparando pra sua festa de sociedades, agora do domingo, lá no dia 2. É no dia 2, não nesse domingo, dia 2 de agosto, aí no ginásio da linha Saraiva. Sirlei, obrigado pela companhia sempre. Perto da linha Saraiva está trovejando e pliciando, né? Ela se tá tunriando e pliciando, né? Lá pelas bandas aí de Saraiva. Alô, Justo Rangel, tem que ir, fala de resto, chujo de fala, apiatse, galera, de som, tunrarai, galera. Até. Abraço, música do líder, som pra recordar. Estávamos sem luz e sem internet. Então tá bom, obrigado, Jordi. Lega sempre na companhia Liderson pra recordar. Ali, Elisete, já tocamos aqui uma do Liderson. Liderson já vai tocar os atuais. Já tocamos música dos atuais por aqui, tá bom, Elisete? Abraço, tomando aquele chimarrão da sua bonita cuia rosa. Valmiro tá acordando um pouco mais tarde por aqui também. Obrigado pela companhia sempre. Dia Nacional do Garimpeiro e Dia da Comida Não Saudável, né? Estou alahan, mas em Dia Nacional da Comida Não Saudável. E pensa em anime, paz e mentira, galera.
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0: Na região dos vales, média 18 graus.
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0: bem, destaque da música alemã com Alpentreu Tirol, também ouvimos, recordamos aqui a banda Líder Song, agora chegando nossa hora do mate, destacando mais uma boa música gaúcha, chegando os Bertucci aqui na pedida, essa aqui faz tempo que eu não toco em a gaita do falecido, mas olha só, já vamos tocar os Bertucci por aqui, oferecimento aqui da hora do mate, Delex, ferragens e ferramentas, peças e 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

0: Alta Alegria, informação, a rádio da música boa, música gaúcha, música de banda, música alemã, repertório do nosso programa Bom Dia Arauto de todas as manhãs, das 6 até as 9 da manhã, Bertucci, a gaita do falecido, também destaque da música alemã com Alto Entre o Tirol e no ritmo das bandigas, Liderson, um das Examplitzan Tundra, Monchona Drenda, região de Lajado, Arroio do Meio, aqui recebendo o seu Klein, abraço aqui pro Maicon Klein, mandando um vídeo por aqui também, né? Instabilidades previstas ainda no decorrer desta hoje, terça-feira, né? Devolvido Skripski, Esmigal com a telefoneira, tá me ligando lá de Marques de Souza e a Vodazis Finanschlada. Tundra, Drena e Foa Live, meia blitza na tundra, né? A chuva aí tá sendo prevista, então, hoje para toda a nossa região, em grande parte aqui no nosso estado. Ah, seu, aqui também, sempre na companhia lá já em Teutônia, como é que tá o seu Milton Conrad lá em Teutônia, lá no bairro Teutônia? Abraço, obrigado pela companhia sempre desde sábado, já choveu 80 milímetros aqui na nossa região, é por aí, né? Meio geral, 80 milímetros de chuva desde o sábado, né? Mas a previsão é essa, então, daqui a pouco já vamos atualizar aqui os modelos da metrologia, expectativa que com certeza, especialmente em cima do final de semana, onde temos muitos eventos alusivos a colonos e motoristas aqui em toda a nossa região. Estaremos acompanhando a festa do colono e motorista aqui na linha Lenzing Estrela, a festa do colono aqui de Verão Soares na linha Duvidosa, a festa dos motoristas e Monte Alverde e a festa dos motoristas aqui de Verão Soares no Parque do Chimarrão. Sete dois, Arauto.
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0: 7:05, trazendo por aqui agora a mensagem, tradicional mensagem de todas as manhãs da Igreja Evangélica de Confissão Luterana do Brasil, comunidade de Verão Soares, através dos pastores e pastoras da igreja, né? Pastor Gilmar, seja bem-vindo, bom dia.
6: Bom dia, que a paz de Deus esteja com todos vocês. A palavra bíblica para hoje nós encontramos no livro do profeta Isaías, capítulo 66, versículo 10, onde diz: Alegrem-se com Jerusalém, exultem por causa dela, todos vocês que a amam. Alegrem-se com ela, todos vocês que por ela também prantearam. E do Evangelho de Lucas, capítulo 19, versículo 37, diz: Quando Jesus se aproximava da descida do Monte das Oliveiras, toda a multidão dos discípulos começou com muita alegria a louvar a Deus em alta voz por todos os milagres que tinham visto. A palavra de Deus nos ensina que a alegria é um estado de espírito, uma condição que pode ser desenvolvida e também vivenciada todos os dias em nossa vida. Em que está ou onde está a sua alegria? Esta é a pergunta que nos fica para esse dia. E que assim a bênção, a graça e a paz de Deus esteja com todos vós nesse dia. Amém.
7: Amém. 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

também abraço Luciane de Vale Verde, tá de férias e acordando cedo pra escutar Alto FM. Tangchen, do jeito que você sempre quis, segue o nosso Bom Dia Arauto. Alô, Luciane, daqui a pouco saindo tua música aqui da Banda Magia Musical e no ritmo das bandinhas da Cibrigre. 37933000 para você participar por telefone, pelo WhatsApp, estamos à sua disposição. 37933000.

0: Esse foi o Darcy Brickner, 7:11, trazendo, destacando por aqui a nossa previsão do tempo para quem já bem cedo da manhã sintoniza o nosso programa 6:15, já traga a previsão agora para quem acorda depois das 7 da manhã, sintoniza Arauto depois das 7. Vamos lá então, previsão do tempo atualizada com Rafael Cunha.
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0: Muito bem, seja bem-vindo, Cunha. Previsão para hoje, temperaturas, chove, não chove, como é que tá nesse momento, né? Uns pingos de chuva sobre a capital aqui do Chimarrão. Bom dia.
3: Muito bom dia a todos que nos acompanham. A máxima nesta terça-feira chega aos 21 graus, um pouco mais baixa do que ontem, mas a previsão também é de um dia marcado pela chuva e alguns momentos o aparecimento do sol, muito semelhante a ontem. Tendência para amanhã é de um dia com mais nebulosidade, a mínima fica em 13 com máxima de 18, e na quinta-feira o dia deve ser um pouco mais seco, já sem chuva, a mínima fica em 12 com máxima de 19 graus. Com as informações do tempo, Rafael Cunha.
0: Muito bem, obrigado, Cunha. 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É Fruteirão da Economia, na rua Carlos Wagner, perto do poção do bairro Gressler. 7:03, aquelas valsas bonitas, bem cedo da manhã, é coisa boa demais, hein? Vamos lá!

0: volta, alegria, informação bonita, bonita essa música do musical Destaque, esse belo Betty de Valsas do musical Destaque. Também ouvimos aqui o Darcy Brecht, nossa previsão do tempo e, como já falamos, a expectativa pro final de semana, né? A princípio, olha, domingo, né? A princípio, vamos ter sorte. A princípio, agora olhando vários modelos da metrologia aqui também, já consultando aqui também o seu Rafael Cunha, a princípio domingo, temos aí a previsão do predomínio do sol, tomara, né? Já não chovendo, já com certeza vai ser uma grande coisa e não sendo frio, né? E pelo jeito não vai ser frio e pelo menos no domingo a previsão de predomínio do sol. Vamos aguardando aí, it's, né? It's in the tight, it's in vinda, com essas temperaturas meio fora do normal. Tudo pode mudar, tudo pode acontecer. Visa alça, deve haver linha nos profundos, né? Mas vamos até as 9 da manhã, já estamos começando a receber aqui o pessoal aqui da festa do colono, aqui de Verão Aires, que vai ser na linha duvidosa no final de semana, já na sexta-feira, a programação que já começa na sexta, aí com o grande show artístico aí do Tio Tabos do Curto Arte, pra quem nunca viu, vale a pena, ingressos vão ser grátis, enfim, daqui a pouco a gente fala dessa programação especial que tá sendo preparada aí pra sexta, sábado e domingo, aí na linha duvidosa. Muito bem, vamos ao intervalo, já volto trazendo recados, homenagens e pedidos musicais. Sete 19, Arauto.
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um shortzinho bem caprichado com companhia do Shopping. Daqui a pouco notícias com a Bianca. E também daqui a pouco falaremos aí com a comissão festiva, as soberanas, aí da nossa festa municipal do Colono de Venâncio Aires.

0: ritmo do Shot, que maravilha, companhia do Shot, agora 7:28, a temperatura na faixa dos 18 graus.
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0: Muito bem, notícias e informações a todo momento aqui na programação do nosso Bom Dia Arauto, 6:30, 7:30, 8:30. Notícias, informações, a Bianca chegando com mais informações, o patrocínio da Box Auto Center, pneus nacionais importados, balanceamento, geometria computadorizada, 3D, serviço bem feito, caprichado, com profissionais qualificados, Box Auto Center, na rua Jacobecker, a poucos metros, Hospital São Sebastião. Bianca, bom dia.
2: Bom dia, Marcelo, bom dia aos ouvintes. Eu chego agora com destaques da segurança pública e também sobre a infraestrutura lá de Mariante. Homem é preso após descumprir medidas protetivas em Venâncio Aires. Segundo a Polícia Civil, o investigado de 29 anos monitorava a rotina da ex-companheira, aparecia em frente à casa dela e enviava mensagens e áudios intimidatórios. A prisão preventiva foi cumprida nesta terça-feira e o suspeito foi levado ao sistema prisional. Além disso, o projeto final da duplicação da RSC 287 em Vila Mariante é apresentado. A Prefeitura de Venâncio Aires conheceu a versão executiva da obra, que prevê reconstrução e duplicação em cerca de 6 quilômetros. O trecho vai ganhar 14 pontes secas e uma nova rótula de acesso. A primeira pista deve ficar pronta em setembro de 2027 e a conclusão total está prevista para abril de 2028.
0: Muito bem, obrigado, Bianca. Também sempre abastecendo o nosso portal de notícias, portalarauto.com.br. Acessa lá, é de graça e você pode acessar quantas vezes você quiser. Destaque da música gaúcha com Porca Véia.

0: Arauto Alegria, informação, destaque da nossa boa música alemã com de Schenfa. Para frente, a destaque da nossa boa música alemã da Alemanha, os grandes artistas, aqui os grupos musicais da Alemanha também em destaque por aqui de Schenfa. 3793-3000, agora chove forte, né? Deu uma pancada de chuva bem forte aqui sobre Venâncio Aires e fechou mesmo, né? Agora começando a aclarar o dia, temporalmente muito fechado, aí com essa temperatura aqui também na faixa dos 18, 19 graus nessa hora do dia, não dá para esperar coisa diferente. A previsão é de pancadas bem fortes e chuva agora nas próximas horas, hein? Muito bem, daqui a pouco a gente fala aqui com a turma aqui da linha duvidosa. O pessoal tá chegando por aqui, já estão no nosso estúdio chimarrão, conversando com a Dayana, com a Vitória e também já tomando bom chimarrão e se preparando para a grande festa aí no próximo domingo na linha duvidosa.
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0: Na região dos vales, média 18 graus.
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0: 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Boa terça-feira.

Los Hermanos, turma que estará no sábado na festa do Colono e motorista em Liga Lens Estrela, estaremos lá na transmissão da festa, aí na parte da manhã, né?

0: Muito bem, tá aí a Banda Os Hermanos, Farinha na Pista, Banda Os Hermanos, então no sábado, né? No sábado estarão aqui na linha Lenzing Estrela, estaremos aí fazendo a cobertura da festa da parte da manhã, acompanhando o desfile, né? Que vai sair lá do Parcão, aí lá de Estrela e rumo à linha Lenzing Estrela, estaremos acompanhando na parte da manhã e de tarde, já vamos rumo lá pra linha Duvidosa, aonde vai acontecer a festa do Colono Municipal do Corona aqui de Verão Soares, hein? Os Hermanos, destaque no domingo entre as muitas atrações musicais aí da festa municipal do Corona, né? Muito bem, tô recebendo nesse momento aqui no nosso estúdio chimarrão, já tomaram algum chimarrão por aqui, né? E faça chuva, faça sol, as soberanas estão aí, né? Rainha, princesas, a garota, atento brasileira, as princesas estão aí fazendo o seu trabalho de representar suas comunidades e a reta final, né? Reta final, expectativa para grande festa nesse próximo final de semana, já começando na sexta-feira. Roque, presidente aqui da Associação Esportiva Recreativa Duvidosa. Seu Roque, chega mais perto e seja bem-vindo aqui ao nosso estúdio chimarrão. Bom dia.
1: Bom dia, Marcelo. Estamos na reta final, se preparando para 47ª Festa Municipal do Colono e estamos chegando na hora decisiva, né? Esperamos que o tempo colabore. Os preparativos estão indo bem, falta só ajustar algumas coisas ainda, mas esperamos que todo mundo venha para Duvidosa, se sinta bem e que todos tenhamos uma boa festa municipal do Colono.
0: Bom, a gente sabe, né, Roque, a gente também já estava envolvido em alguns eventos aí desse tipo, mas dá muito trabalho, né, para se organizar, deixar tudo pronto, né? Não é só a questão da programação da festa, mas a questão estrutural também, para se estruturar uma festa assim, não é tão fácil, né?
1: Não, dá muito trabalho, mas a gente tem uma comissão organizadora que pegou junto.
0: Que bom.
1: O pessoal da comunidade tá pegando junto, então ontem nós fizemos uma limpeza no ginásio, teve boa participação da comunidade, então a gente fica feliz com isso, né? A gente, como diretoria, se a gente tivesse que ficar sozinho fazendo as coisas, a gente ia desistir mesmo, mas como as pessoas colaboram, então a gente fica
0: faz
1: feliz.
0: A força, né?
1: A gente fica feliz com isso, né?
0: E conseguiram montar uma bela programação artística, cultural, musical e também de, enfim, gastronomia, enfim, a programação tá muito legal, uma festa que realmente vai agradar todos os tipos de público, né, seu Roque?
1: Com certeza, quem tiver a fim de vir numa festa com todo tipo de atrações, pode vir na festa do Colono, né? Já começando com a sexta de noite, uma coisa que talvez vai chamar muita atenção, né? Uma noite cultural.
0: E ingressos grátis, né, Roque? O ingresso vai ser grátis.
1: 1 quilo de alimento não perecível para quem quiser, né? Não é obrigatório.
0: Não é obrigatório, mas no geral o pessoal colabora, né?
1: As pessoas normalmente colaboram com isso.
0: Muito bem. E que horas começa o show lá?
1: É para ser às 7, mas isso vai demorar um pouco mais, né? 7 horas é cedo, então tá programado para 7, mas vai ser um pouco mais tarde.
0: E é um show que quem já assistiu gosta de assistir de novo, né? Realmente é um show diferenciado, o show do Tio Tabas, aí do grupo Curto Arte, né? E para quem nunca viu, vale a pena, né, seu Roque?
1: Com certeza, a gente já teve o privilégio de ter o grupo Curto Arte várias vezes na linha Duvidosa e sempre foi um sucesso, né? E eu acho que dessa vez vai ser igual.
0: E combina com a festa, né?
1: Sim, com
0: combina
1: certeza.
0: Combina com a festa,
1: com certeza,
0: né? Que legal. Aí vai já começar a festa com pé direito, né? Muito bem, vamos lá conversar aqui com as soberanas, a garota Teuto brasileira, chegando já cedo da manhã, toda maquiada aqui, toda ajeitada, pronta aí, pra representar aí não só a sua comunidade, mas representando aqui a nossa tradicional festa municipal do Colono. Bom dia, te apresenta para os ouvintes da Arauto aí.
2: Bom dia a ti, Marcelo, e a todos os ouvintes. Meu nome é Andressa Wiltner, eu sou atual garota Teuto brasileira e nós gostaríamos de convidar a todos os ouvintes, a você também, toda a equipe da Arauto, a prestigiarem a nossa festa. E eu também gostaria de compartilhar um pouco da nossa programação, que vai começar então na sexta-feira à noite, com a noite cultural. Vai ter então a peça teatral dos Tiltabs, Volta ao Mundo. A entrada é gratuita, mas a gente pede então, como o Roque já falou, né, já enfatizou, 1 quilo de alimento não perecível para ajudar então a Liga de Venâncio e também a Mesa Brasil. Vou passar então para as minhas princesas, que elas também querem falar um pouquinho.
0: Tudo bem, até perguntar aproveitando, foi a primeira vez que desfilou, que concorreu um título?
2: Eu já participei do carnaval infantil do interior.
0: Ah,
2: Fiquei primeira princesa em 2015. Mas um concurso assim desse nível é a primeira vez.
0: Primeira vez, que legal, que legal. Então tá bom, chega mais perto aqui também. As princesas aqui, a minha conterrânea lá da linha Cecília, te apresenta para os ouvintes da Arauto aí.
3: Bom dia a todos, meu nome é Bruna Uman, sou princesa da 47ª Festa Municipal do Colombo. E eu vim falar sobre o sábado. O sábado começará às 9 horas com programação ao vivo da Terra de Desenvolvimento. Às 1h30 teremos recepção das autoridades. Às 14 horas, abertura oficial da 47ª Festa Municipal do Colono, com polonese, tarefas da gincana e animação musical Schuster.
0: Muito bem. Aí sempre chama atenção, na festa do Colono são as tarefas de gincana, né?
3: Sim.
0: Então elas já vão acontecer agora no sábado de tarde.
3: Sim.
0: Aí sempre tem esse concurso, ele vale uma premiação, né? Entre todas as comunidades aí, né? Que legal, que coisa boa. Primeira vez que concorreu também no concurso?
3: Não, eu já concorri outras vezes também, como no Carnaval Infantil. Fiquei primeira princesa em 2019.
0: Tô
3: mas bem. Esse tipo também, primeira vez assim.
0: Primeira vez a festa do Colono, né? Que legal, então tá certo aqui. E essa aqui tá vindo de um pouco mais longe, ele mora em Lajado, mas representa a comunidade de?
4: De Linha Andréas.
0: Linha Andréas, te apresenta pros ouvintes da Arauto aí.
4: Boa noite, escola. Bom
0: tá
4: dia.
0: Quase, mas tá quase noite, né? Tá quase noite. É como é que é o nome mesmo?
4: É Joane.
0: A Joana veio aqui na Arauto, tava escuro ainda, né?
4: Isso.
0: Por isso.
4: Então, tá, fique bom dia a todos, me chamo Joane Schneider e eu sou uma das princesas da 47ª Festa do Colono. Eu vim falar para vocês um pouco sobre o domingo. Então começa bem cedo, com 7 horas temos alvorada festiva. Às 8 teremos a mateada com a ervateira Elaci. 9h30 teremos tarefa de gincana e às 10 horas então será o enduro. Às 11h30 começa o nosso almoço típico e o valor é de R$40. Teremos 3 tipos de carne também. Então, às 12h30, teremos a apresentação dos músicos Max e Alex, com a banda Com. E às 2 horas da tarde, teremos banda Terceira Dimensão. Além disso, às 4 da tarde, teremos banda Os Hermanos. E às 8 horas, teremos o encerramento.
0: Muito bem, programação recheada de atrações musicais. E sempre lembrando, tudo com ingresso grátis, né? Sem cobrança de ingresso, né?
4: Isso, e além disso, nós também teremos bastante exposições lá e também um balão que vai voar a 25 metros.
0: Tá, já voou de balão?
4: Não, ainda não.
0: É bom?
4: Essa é a primeira vez, eu acho.
0: É, se der, se o tempo colaborar, vamos dar uma sobrevoada lá também, né? Se der,
4: isso.
0: Vamos fazer lá uma participação também. Mas que legal, que coisa boa. E sempre lembrando a questão da Festa Municipal do Colono, ela exige toda aquela questão de organização, estacionamento. O pessoal se preocupa, é Festa Municipal do Colono. Será que vai ter lugar para estacionar? Mas sei que, na duvidosa, né, seu Roque, vocês estão bem preparados nessa questão de estacionamento, né?
1: Sim, tem bastante espaço, porém com esse tempo a coisa não vai ser tão fácil
0: pois
1: assim,
0: é.
1: Mas vamos dar um jeito, espero que todo mundo consiga estacionar por perto lá para poder participar da festa com tranquilidade.
0: Mas a princípio, né? Previsão que a chuva ainda, né, persista hoje, amanhã já começa a dar uma amenizada aí pro final de semana, a previsão tá boa. E sem frio, isso é o principal também. Às vezes o frio ele espanta mais do que a chuva, né? Com certeza, né? Que legal. 47ª Festa Municipal do Colono. Pelo rodízio, ano que vem vai ser...
1: Linha Cecília.
0: Linha Cecília, lá na minha terra natal, lá na linha Cecília, né? Me lembro, né? 1995, quando foi inaugurado aí o ginásio da linha Cecília, né? Teve a Festa Municipal do Colono aí na linha Cecília. Foi a primeira festa, assim, que eu me lembro, que eu participei também, e foi na inauguração do ginásio da linha Cecília. Que história! A gente sabe, né? O rock, que não é fácil se manter uma tradição tão de tantos anos, né? Se tem muitas dificuldades, hoje tudo são muitos custos, investimentos, enfim, mas sei que todo mundo tá fazendo o possível para que se mantenha, né? A questão da continuidade da festa, né?
1: Sim, a gente tem que ressaltar também a ajuda que o poder público tá dando para organizar essa festa, né?
0: Que seria praticamente impossível se fazer uma festa dessa sem a ajuda do poder
1: com
0: público.
1: Com certeza,
0: né?
1: Sem o apoio da prefeitura a gente não iria fazer festa nenhuma, né?
0: É verdade.
1: Então, isso é essencial. Agradecer ao Sandro da Cultura Esportes, que tá dando uma força muito grande pra gente, né?
0: Sempre muito dedicado, né?
1: Sim, com certeza. E a ajuda deles é fundamental, senão a gente não conseguiria organizar uma festa, né?
0: Mas só para reforçar com a questão do almoço, vocês estão vendendo almoço antecipado, que tá barato, né? O almoço colonial aí, com três tipos de carnes aí, a R$40, né? Não é caro, é barato pela realidade de hoje, né? E vai ter antecipado, só vendido no domingo lá.
1: Antecipado, só a gente tem uma tarefa da gincana, que a sociedade que vender mais ingressos, mais almoços, né?
0: Ah.
1: Eles vão receber para vender antecipado, mas no resto vai ser vendido no dia lá. E a gente fez a R$40 porque é a festa do colono, né? Não vamos explorar os colonos ainda nesse dia, né?
0: É, todo mundo sabe das dificuldades, da atual situação que tá a coisa, né? Que legal, acho que fizeram um belo gesto fazer um preço aí bem popular, né? Bom, queremos chamar atenção, show do Terceira Dimensão, né? Até já inclusive mandar um abraço pro seu Godoy, né? O Godoy aqui que vai fazer tudo o translado do pessoal do Terceira Dimensão, a turma que tá fazendo shows assim pelo, olha, muitos shows e vão estar aí na linha duvidosa com seu show a partir aí das 15 para as 2 da tarde, né? Acho que é a primeira vez o Terceira Dimensão lá, né?
1: Eu me lembro, é a primeira vez.
0: Olha, né? Até que tava conversando com a turma lá, eles vão apresentar um repertório, trazer os sucessos dos anos 80, dos anos 90, dos anos 2000 e como tem sucesso essa banda. E para quem gosta da música de bandoneon, né? Uma apresentação bem típica, bem no estilo da festa do Colono Maxi Lucas do Bandoneon de Forquetinha, a partir das 12:30, aí também estaremos fazendo o seu show lá. Seu Rock, esquecemos alguma coisa? Curte aqui também, esquecemos de algum detalhe da festa lá?
1: Não, acho que só convidar todo mundo a participar, né? A gente se organiza praticamente um ano inteiro para fazer essa festa, então convidar todo mundo a participar, né? E que todos se sintam bem nessa festa, né? Que as pessoas cheguem lá e se sintam bem, se sintam acolhidas entre todos nós lá.
0: Muito bem. Bom, estaremos aí já na parte da sexta-feira, já acompanhando o show do Tio Tabas. No sábado à tarde estarei lá fazendo a cobertura na abertura da festa, e no domingo também estaremos acompanhando tudo de perto, uma cobertura completa, não só com flashes, mas também com redes sociais. A dona Dayana Calfos, né? Estará por lá aí em todos os dias aí, registrando o evento, fazendo a parte das redes sociais, fotos e vídeos, é o que não vão faltar da festa municipal do Corona aqui de Verás. E eu vou trazer uma do Terceira Dimensão, na verdade, um dos grandes, se não é o maior sucesso do Terceira Dimensão. É um belo medley de sucessos do Terceira Dimensão, hein? Domingo, na festa municipal do Corona, na Liga Duvidosa.
5: Vai ter

0: Muito bem, tem o Terceira Dimensão, Belo Medley do Terceira Dimensão aqui da nossa programação, que maravilha! Olha, é esse medley, esses sucessos aí, esses clássicos do Terceira Dimensão, todos eles estarão aí no repertório aí da banda no domingo, a partir das 15 para as 14h, começa o show aí do Terceira Dimensão, na Linha Duvidosa, uma cobertura completa aqui da Arauto 90,5 desde a sexta-feira.
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0: 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Michael Tessin, seja bem-vindo com tua mensagem. Bom dia.
2: Bom dia, ouvintes da Arauto 90,5. Vamos para a mensagem desta manhã.
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3: Amigos e amigas da Arauto, a maior mentira que ensinaram para a gente é que uma vida boa é uma vida em ordem. Passamos a vida tentando controlar tudo. Planejamos, organizamos, criamos expectativas, como se, fazendo tudo certo, nada pudesse sair do lugar. Só que a vida nunca funcionou assim. Ela é movimento, expansão e transformação. E o caos não é o inimigo. O caos apenas aparece quando a vida deixa de seguir o roteiro como você escreveu. É desconfortável, claro, mas é justamente ali que nasce a criatividade, a reinvenção e as oportunidades que talvez você deixaria passar. Por outro lado, a ordem também tem o seu papel. Ela é a base, a estrutura, é o que nos dá direção, disciplina e segurança para continuar caminhando. O problema é quando escolhemos morar em um desses extremos. Porque o excesso de caos, convenhamos, ele rouba a paz. E o excesso de ordem rouba a vida. A ordem, quando vira prisão, faz você acreditar que mudar é perigoso, que o desconhecido é sempre melhor do que o novo. Mas é exatamente entre esses dois mundos que a mágica acontece. A sabedoria, vou usar um termo aqui, a sabedoria está em dançar entre o caos e a ordem. Talvez seja isso que a vida esteja tentando nos ensinar todos os dias. Nem controlar tudo, nem abandonar tudo. Mas aprender a caminhar entre o previsível e o inesperado. Entre aquilo que você domina e aquilo que ainda vai descobrir. É nesse espaço que a gente cresce. É ali que mora o novo. É ali que nasce a sabedoria. Deixa eu aproveitar e fazer uma pergunta para você que nos dá o privilégio da audiência nesse momento aqui na Arauto. Ou que nos acompanha através do conteúdo no portal Arauto. Você ainda está brigando com a música da vida? Ou já aprendeu a dançar com ela?

0: Arauto Alegria, informação até pra vocês, o musical Energia, o trem da vida, acompanhando nossa mensagem do dia desta manhã chuvosa, aí da terça-feira, musical Energia, inclusive, né, tão se programando pro seu aniversário, né, festa de aniversário do musical Energia, dia 1º de agosto, né, um grande evento, né, o tradicional baile do porco vai ser aqui no ginásio, aí no gaúcho da Liga Sapé, com várias atrações musicais, hein, dia 1º de agosto, aqui no gaúcho da linha Sapé. É, aqui tô recebendo contato lá da cidade de Caxias do Sul. Uiate. Abraço pra família Fengler. Abraço, obrigado, seu Odilo Lenz, sempre da companhia pela internet. Aí na cidade de Caxias do Sul, muita chuva por aqui, Frai. Tá bom, um abraço, Odilo. Toda terça, boa semana. É aqui também família Renker, mandando seu abraço, seu Hard. Aí de Sinibu, até agora choveu já 105 milímetros. Aqui na cidade de Sinimo. É, seu Hardy, obrigado pela companhia sempre. Continua a chuva. Milton Braumers, obrigado sempre pela audiência. Também mandando o seu alô. A Julinha. É, também. É, tá mandando aqui o seu alô especial, pedindo a música Carolina. É. Quem mais aqui é participando, mandando foto aqui, olha, tá sendo uma pipoca, é no café da manhã sendo uma pipoca, lá na casa do seu Silveira. Ui, até na mola, né, que só Richtige Puff Militar, que ela é Richtige Puff Militar, tá certo, obrigado. Alô, Nene, obrigado pela companhia. A família Poça também já mandando o seu alô por aqui, abraço meus amigos da geração própria. Alô, Gerson, turma aqui também estará presente na festa do colono, aí na linha duvidosa, expondo, é, o pessoal da geração própria, aí no domingo, dia 1º, estaremos juntos, é no bairro Montanha, em Lajado, é no baile da terceira idade do grupo Sempre Amigos, aí no bairro Montanha, em Lajado, projeto Terceira Idade em Festa. Claudete Arengar, unser Lounge, obrigado pela companhia aqui do bairro Aviação, é de Claudete Metzarechena, Cauacada. Bom dia, Frai. Hoje estamos completando 42 anos de casado. Ô, seu Plínio. Alô, dona Lili Becker, aqui na linha Olavo Bilac. Vamos caprichar na valsa depois, tá bom? Abraço, Plínio Lili. Pela lembrança, era nosso Samo. Obrigado aí pela companhia de vocês sempre aqui na linha Olavo Bilac. Oito e onze, Arauto.
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0: 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Muito bem, entrando aqui na terceira e última hora do nosso programa Bom Dia Arauto. 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
0: 8:16, né? Recebendo recado lá de Teutônia, em 25 minutos, quase 40 milímetros de chuva, hein? Que pancadão, hein? Ui, até. Previsto, né? Vamos lá, do jeito que você sempre quis.
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0: pedida da Luciane de Vale Verde, que tá de férias, tá na Companhia da Arauto, Banda Magia. Banda Magia Musical, Mickey Belo, Mende de Tromboraços. Essa também foi lá pra turma da linha Lenz, hein? É, Teixãozinho Vilf, Vaz André, né? Que pancadão de chuva em pouco tempo, em questão de meia hora, em torno de 40 milímetros, é nessa região de Teutônia, apenas informações que temos aí de ouvintes aí, né? Oi, até. Mas vai ficar bom o tempo, o clima, não te preocupa aí, seu Vilf, pelo jeito, aí o final de semana vai ser, é um tempo sem chuva e inclusive no domingo, a predomingo do sol, e vamos ter aí também a edição da festa do colono e motorista. Vovô e vovó, aí da linha Lenzing Estrela. Estaremos aí na parte da manhã, acompanhando já a chegada do desfile, flashes ao vivo, a cobertura aqui da Arauto 90,5. Linha Lenz Estrela, almoço com churrasco a 55 pila. Aí no sábado, aí na linha Lenz, um Divisa Churrasco, pronta, né? E Home Flash Delight, hein? Então tá bom, que mais? Que mais? Muita gente participando por aqui, maravilha, Célio Ivone Guten Morgen, é daqui a pouco já tá sendo uma valsa bem caprichada pro Plínio e também pra Lili Becker, aí uma valsa pelos 42 anos de casado, hein? Alô, meus amigos do Passo do Sobrado, Adriano Augusto Prois de Passo do Sobrado, quer escutar a música do Som 7, com chuva não tem serviço na lavoura, né? É tomar chimarão e escutar Alto FM, ô, Latena Cabolinha, vamos caprichar na música aí do Som 7, né? Gente, vamos ao intervalo comercial. Volto já.
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0: 8:26. 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
0: Na região dos vales, média 18 graus.
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3: Oito horas e 29 minutos e a chuva continua aqui, Verâncio, em toda a região.

Hoje, 21 de julho, Dia Nacional do Garimpeiro, Dia da Comida Não Saudável, né? Aliás, estou ralando, né? Dia, até isso inventam, né? Estou ralando, Salvador. Dia da Comida Não Saudável, mas vamos lá. Was kema do esa heit von schlecht geben? Tentar comemorar, né? Estou ralando, Salvador. Mesmo nós teremos que churrasque, Bruno, daí, né? E o musical Schuster tá chegando no ritmo da valsa. A turma que estará no sábado à tarde, na abertura aí da programação da Festa Municipal do Corono, na Liga Duvidosa. Daqui a pouco tem notícias.

0: Bonita, bonita essa valsa do musical Schuster, a valsa dos campeiros, leitas, rotiets, geplitzt und ingeschlado, hier in verão, tô liba, zeit, alles geschudert. Mas vamos lá, 26 para as 9, temperatura em 18 graus.
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0: A todo momento, notícias e informações, juntamente com o nosso repertório musical. Muita notícia e informação aqui da nossa região, do Brasil, do mundo. 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Bianca da Silva trazendo mais notícias.
2: Bom dia, Marcelo. Bom dia aos ouvintes. Vamos falar de tempo, né? O granizo foi registrado em diferentes pontos da região durante temporal nesta terça-feira. Moradores de Vale do Sol relataram a queda de pedras de gelo depois de forte chuva que atingiu a região. O temporal também provocou estragos em outros municípios do Vale do Rio Pardo, como Rio Pardo e Vera Cruz. Recebemos aí inúmeras mensagens e fotos de queda de granizo, né? Pedras de gelo maiores que um tamanho de ovo, né, Marcelo? Então, o pessoal aí nos mandando, o portal Arauto também tá super atualizado com as imagens, né? A gente já tá com todo o conteúdo feitinho lá para os nossos ouvintes acessarem. Além disso, dois homens são presos e um adolescente é apreendido por tráfico de drogas em Venâncio Aires. A ação da Brigada Militar ocorreu na noite dessa segunda-feira no bairro Aviação. Foram apreendidas porções de cocaína, crack e maconha, além de celulares e dinheiro. Os envolvidos foram encaminhados à delegacia de pronto atendimento.
0: Muito bem, obrigado, Bianca, voltando a qualquer momento com mais informações. Também temos o nosso informativo Arauto das 11:30 ao meio-dia, destaque da música gaúcha com os Monarcas.

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1: Arauto Alegria, informação, destaque da música alemã com Die Flambinos, no ritmo da Schlager, música popular da Alemanha, tega música com Die Flambinos, essa foi pra ti, seu Robson, aí sempre pedindo aquela boa música alemã, alô Schneider, também de Estrela, também fã da nossa boa música alemã, e também é que o Robson tá na reforma num galpão, ui, até tá desmanchando uma fornalha, reformando pra fazer uma nova, né? Que dia pra fazer isso, né? Mas Vilma do Heid, filmar, galera, Roscarex, galera. Então tá bom, pra quem tá aí na lida campeira, pra quem já tá aí no galpão dos afazeres, é muita gente na lida do tabaco aí, aprontando na reta final, já plantando fumo e ainda vendendo fumo da safra passada, né? É, esse ano a coisa foi um pouco diferente, né? Nas tens, Pisse Oscar Mentolac, né? Mas tá cis alas da pai. Alô, seu Jorge Calmer, tudo certo por aí?
2: Moin, Marcelo. Wenn Gott will, du wannst, treffe der Samstag in Lenzbiger Höhle. 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
1: Valeu, seu Short. Aí o pessoal de Bom Retiro já confirmando presença. Sábado também, aí da festa do Colono. Aí motorista da linha Lens em Estrela. Estaremos por lá na parte da manhã. Cobertura, transmissão aqui da Arauto 90,5. Quinze para as 9, Arauto.
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5: 12 faltando para as 9, reta final aqui o nosso Bom Dia Arauto, como diz aquela frase, né? Hoje o clima está que nem um casamento em crise. Do nada pode vir uma pancada, né?

Alô, alô, seu Oli, Dona Maria, Daniel Lucenes também está também limpando o galpão. Ui, a Terraça e tá fazendo chope chava, velho, né? Que maravilha, Guido Lucinda Rubens, se preparando pro baile Poço das Antas, abraço. Essa aqui é a banda Sétimo Sentido, domingo, no Parque do Chimarrão, na Festa dos Motoristas.

o bandoneon, que maravilha, essa aqui foi pra ti, abraço, meu amigo Flávio Pocai, o Adão, né, o Adão Pocai tá na companhia pedindo Flávio Dalcin, vou ficar devendo, né, vou ficar devendo essa música aí pra ti amanhã, tá bom, seu Adão, tomando mate, comendo um amendoim torrado, hein, coisa boa, abraço família Pocai. Fechando o programa Bom Dia Arauto com música pedida, é muito pedido musical, hein? Banda

chuva, né? Chove forte nesse momento aqui em Venâncio Aires, hein? A todos um grande abraço, fechando o programa com a banda Monte Azul, também ouvimos aqui nesse último bloco musical, Som 7, Maxi Lucas do Bandoneon e também a banda Sétimo Sentido. Mas a boa música de banda continua, música gaúcha, música sertaneja, até as 11:30 da manhã com Fernando Fengler. Volta amanhã na quarta-feira, se Deus quiser, às 6 da manhã. Bem cedo, em 6 da manhã, que tá chonosto, Ria.

0: E o Fendler começa com Paulinho Maciel.
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0: Fala, minha gente! Bom dia, bom dia, bom dia, bom dia! Senhoras e senhores, meus amigos e amigas, estamos chegando com mais um Hoje é o Dia. Que chuvarada, né, gente? Ai, credo, hoje, terça-feira, dia 21 de julho. É um amanhecer bem escuro em toda a nossa região dos vales. Era 8 horas da manhã, a gente tava aí com... Parecia que tava 5:30 da manhã, bem escuro ainda, né? Não que agora esteja mais claro, um pouquinho mais, né? Mas aquela sensação esquisita, né? Que ainda tá escuro, que não clareou o dia bem, né? Mas vai ser mais ou menos por aí essa semana, né? Conforme a nossa previsão do tempo, que aponta essa instabilidade presente, né? Em toda a nossa região dos vales. Terça-feira hoje, dia de número 202 do ano, a semana de número 30, a lua de hoje é crescente. No calendário sazonal, hoje nós temos o dia do garimpeiro. Rapaz, dia do garimpeiro. E aí, tu já tentou catar ouro aí no teu pátio? Já deu uma tenteada? Num córrego, numa valeta, né? Deu uma espiadinha assim, pai, se tiver ali, hein? Ninguém não sabe, né? Não tem como descobrir, só tenteando, né? Mas enfim, não é nada típico aqui da nossa região. É, lá pra cima, Minas Gerais, principalmente, né? Lá pra lá sim, né? Lá tem, é bem tradicional a profissão do garimpeiro, né? Hoje tem as grandes empresas, né? Por trás disso, mas... profissão nobre, antiguíssima, antiguíssima dos garimpeiros, né? Aquelas gamelinhas, né? Mexendo na água, tá lá e pra cá e vai catando uma coisinha e outra, né? Hoje também dia da comida não saudável, mas pra que serve isso, né? É pra incentivar que os excessos não prestam pra nada, né? Assim, não é uma limitação, uma restrição alimentar, vez em quando, tu comer um, por exemplo, sei lá, algo bem industrializado, um hambúrguer, por exemplo, alguma coisa mais pesada, enfim, é pra mostrar que não é proibido, claro que não, mas tem que evitar os excessos, né? Dia da comida não saudável, alimentos, aliás, alimentos, né? Elevado teor de açúcar, de gordura, né? Sódio e tudo mais. Faz parte da nossa vida? Faz, e como é bom, né? Mas tudo tem que ter assim, um equilíbrio, digamos assim, né? Vamos lá, gente boa, prazer, Fernando Fengler por aqui. Hoje é o dia.
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0: vou com você até as 11:30 da manhã. Vai curtir muita música boa. Tô esperando o teu recado, hein? Manda um bom dia pra mim. 3793-3000.

formação, que energia essa nova música aí da nova banda Artbis, né? Que, inclusive, eu vi e nas redes sociais tá com a agenda aberta, banda nova, lançou aí essa canção clássica do Artbis, né? Loucuras de Amor. Abriu a agenda. Então, alô, pessoal das comunidades, alô, pessoal da volta toda, promotores de eventos, Artbis, agenda aberta. Olha, eu tô bem ansioso, assim, bem curioso pra assistir o Artbis nessa nova fase, essa nova banda. E ficou boa demais, né? Bacana, bacana. 9:23, 9:23, bom dia. A temperatura que tá tranquila, né, gente? Bate, dá pra levantar de boa de manhã. Não dói, não tá aquele gelo, né? 19 graus nesse momento a temperatura, né? 19 graus desde cedo com as chuvas presentes, de vez em quando dá uma pancada mais forte, de vez em quando dá uma pequena trégua, uma baixadinha no ritmo da chuva. Quando é aos poucos assim, tranquilo, né? Tranquilo, vai embora, né? Agora quando é mais intenso, por mais tempo, aí complica um pouco, né? Mas até então, bem tranquilo. Destaque para, né, as ocorrências, incidências de granizo na nossa região. A Bianca da Silva trouxe há pouco, né, às 8:30 da manhã, na notícia de que na região ali de Vale do Sol, Candelária, até região ali de Vera Cruz também, alguns pontos, granizo nesta manhã, nesta madrugada, vou te dizer. Enorme, né, gente? Enorme, né? Tivemos incidência de granizo bem naquela região lá. Aqui para Venâncio Aires, Vale do Taquari, não tivemos incidência de granizo, né? Mas pros lados de lá, né, arredores aí de Candelária, olha, a coisa foi feia, né? Ah, vou te dizer. Tem matéria completa no Portal Arauto para você ver, inclusive com imagens, né? portalarauto.com.br, uma matéria bem completa para você, né? E como é que tá, né, a tua região? A gente sabe que temos região, ouvintes aí em toda a nossa região dos vales, né, ultrapassando as fronteiras municipais, interestaduais e também internacionais. É, você de longe aí está nos ouvindo, manda teu bom dia, manda teu alô, compartilha comigo como é que tá o tempo aí, viu? O meu amigo Rock Simianer pediu Brilhação, Chuva Cai, né? Boa, boa. Grande Rock tá aí mateando, né? Mandou um vídeo aqui. Tá com a chaleira ali. É, hoje é uma chaleira só, né? Hoje tá mais tranquilo, tá mais de boa o garoto, né? Tomando seu chimarrão e ouvindo.

0: abraço pra galera e da Leomar Transportes. Bom dia. Instantes tem PF no bailão.
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0: Agora são 9:25, Arauto.
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0: Região dos Vales, 19 graus.
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2: 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Vamos embora!

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0: 9:30, bom dia. PF no bailão, lado a lado.
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0: Brilhação. Aliás, brilha muito, mas não é o brilho, é o Porto do Som. Combustível de avião, gente. 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E a nossa música gaúcha chegando hoje com Portal Gaúcho e Tchê Garotos.
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0: alegria, informação, tá aí o sucesso de Portal Gaúcho e Tchê Garotos, o Tranco Velho Fandangueiro. Bom dia, bom dia, bom dia, minha gente boa, certo? Vamos lá, agora 17 minutos, faltando para as 10 da manhã, 17 para as 10, temperatura segue na casa dos 19 graus, vai ser por aí o dia inteiro, né? E aí, qual é que é a tua lida hoje nesta terça-feira chuvosa? Qual que é a tua atividade nesta manhã? É o pessoal das cozinhas aí que vai se puxar, né? Ah, fazer uma boia bem a capricho. Coisa boa, né? Coisa boa. Enquanto chove lá fora, vai preparando um bom alimento. É uma atividade bueníssima, né? Oi, Fernando, bom dia. Vamos lá com esta chuva. Seu Odilo Lenz, desejando a todos os amigos e parentes um bom dia, né? Tá certo, Odilo, tu tá por Caxias ainda, hein? Como é que tá a região? Como é que tá o tempo aí na região, hein? É? Abraço pra vocês aí, tá bom? Oi, bom dia, Fernando. Tô aqui. Ó, o que eu falei, ó. Tão fazendo rapaduras. Quem mandou aqui é nosso ouvinte, a Leocádia Bon, né? Ô, Leocádia, mas que capricho. Bom, ela mandou a foto faz o que? Uns 20 minutos atrás. E tava no cozimento, né? Tava lá no cozimento da rapadura. Não é pra qualquer um. Isso aí não é pra amadores, né? Quer dizer, cozinhar até assim, depois que tu pega as manhas, vai embora, né? Vai, faz comida aqui, faz de tudo um pouco, né? Agora, fazer rapadura não é pra amadores, né? Tem que acertar o ponto e tal, não é tão fácil assim. E ela já mandou foto aqui com as rapaduras prontas já, né? Já estão até viradas já, né? Tombadas ali, porque já secou. Muito bem, parece que tá muito saboroso aí. Um abraço pra ti. É, obrigado pela audiência, dona Leocádia, né? Oi, Fernando, bom dia! Um abraço aqui pro nosso ouvinte aí, o garoto José, também sempre na companhia da Arauto. Um abraço também pro seu Adão Pocai, pediu Flávio Dalcin, né? Lá de Santa Emília, grande Adão Pocai. Tá aí tomando aquele mate, saboreando um amendoim torrado e ouvindo a programação Arauto.
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0: Que tal, hein, seu Adão? Abraço pra ti, viu? Galera aí de Santa Emília. Vem aí daqui a pouco. Sucesso do momento. Banda Champion. Direto ao assunto.
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0: Agora são 14 para as 10, Arauto.
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0: Região dos Vales em 19 graus.
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Bom dia, bom dia, bom dia para todos e todas. Uma ótima terça-feira de chuva em nossa região.

0: chove? Vai ter sol?
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2: Vamos lá, gente boa. 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Alô, Rafael Cunha, bom dia.
3: Muito bom dia a todos que nos acompanham. A máxima nesta terça-feira chega aos 21 graus, um pouco mais baixa do que ontem, mas a previsão também é de um dia marcado pela chuva e alguns momentos o aparecimento do sol, muito semelhante a ontem. Tendência para amanhã é de um dia com mais nebulosidade, a mínima fica em 13 com máxima de 18 e na quinta-feira o dia deve ser um pouco mais seco, já sem chuva, a mínima fica em 12 com máxima de 19 graus. Com as informações do tempo, Rafael Cunha.
2: Tá certo, obrigado Rafael Cunha, atualizando a nossa previsão do tempo na programação Arauto Kids.

Sergipe, Naralto, com alegria e informação. Bom dia, gente. Boa terça-feira. Vamos ao nosso intervalo. A gente volta em instantes com o Arauto Toca Mais. Daqui a pouco também tem notícias. Segue participando. 3793-3000. Tenho muitos abraços para mandar. Daqui a pouquinho eu tô distribuindo.

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2: Vamos lá, minha gente. 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

0: 10:07, a temperatura na casa dos 19 graus, direto do portal Arauto. Os destaques em notícias. Homem é preso por tráfico de drogas em Venâncio Aires. A Brigada Militar flagrou o suspeito durante um patrulhamento no bairro Gressler na tarde de ontem. Com ele foram apreendidas 7 porções de crack, uma porção de cocaína e dinheiro. O homem foi levado para a delegacia de polícia e autuado em flagrante. Mais de 158 milhões de brasileiros estão aptos a votar nas eleições de outubro. Segundo o TSE, o eleitorado, cresceu 1,4% em relação a 2022. O primeiro turno será em 4 de outubro e o segundo, se necessário, no dia 25. O maior crescimento foi registrado na região norte e entre eleitores com mais de 60 anos. Consulta popular tem votação aberta e Venâncio Aires apoia a proposta para a agricultura familiar. A votação segue até dia 26 de julho, a 26 deste mês, e define projetos que vão receber recursos do orçamento estadual. O município incentiva o voto na proposta que fortalece a produção e a agroindustrialização de alimentos da agricultura familiar aqui do Vale do Rio Pardo. 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
1: Esse é o Arauto Toca Mais no ar pra você. Nesse momento, chuva forte em Venâncio Aires. A gente vai tocando o som pra ti aqui, né? Vamos lá, o repertório de hoje. Nós temos aí na música de número 1, Doce Pecado e a nova música, Chantagem Emocional. Na música 2, San Marino, uma clássica, Coração de Pedra. A 3, Banda Código Secreto, essa aqui é Blitz hoje, Galega de Chapéu, com a participação do Tchê Chaleira. A música 4, Banda Flor da Serra, Sábado Eu Vou. A 5, Claito e Romário com Morena. E a música de número 6, Banda Esa, Eu e Você. Senhoras e senhores, uma boa música sempre é uma boa companhia. E o rádio precisa estar na Arauto, porque Arauto

0: gente. Boa, essa trilha aqui, ó.
1: Agora sim. A ESA, eu e você, fechando o nosso Arauto Toca Mais. Quanta música boa, né, gente? 10 horas 28 minutos, a temperatura segue estabilíssima. É, estabilíssima. 19 graus, nesse momento, na região dos vales. Bom dia, bom dia. Olha lá, o que, que eu recebi aqui do nosso ouvinte? Tá fazendo cocheiras para as...

0: pra dar o ok aqui do engenheiro, né? O projetista aprovar o projeto aí das cocheiras, das mimosas lá do Dirceu, né? Cerro Alegre, alto abraço. Bom dia, Maria. Quero mandar pro Luiz e para a Aline a música Morena Misteriosa da banda Céu e Cantos. Boa, boa, vamos tocar Morena Misteriosa assim, viu? Alô, Fengler, bom dia. Toca aí Bandida do São Francisco. A Márcia Schneider lá de Arroio Grande, Arroio do Meio. Valeu, Márcia. Alô, Fengler, bom dia, Lascut, sempre ligado na Arauto. Hoje de manhã tamo no serviço, lidando nas ferragens. E de tarde folga. mas que beleza. Pessoal da obra, né? Tem que amarrar os ferros, fazer ferragens, né? Aí o dia de chuva vai bem isso aí, né? Vai lidando aqui, lidando ali, entorta, vira, amassa, passa o arame, amarra, né? Eita, nós. Abraço pra turma então nas obras. Especialmente lá pro seu Edson Kramer, né? Isso aí dá até pra fazer com chimarrão, né, tia? Bom dia! Bom retiro, muita chuva, Fernando. Gostaria de ouvir a música Quarto 12. Valeu, abraço pra vocês aí. Obrigado pela companhia. Quem mais? Quem mais? Bom dia, Fernando. Nesse dia de chuva, olha pra minha companhia. Tá lá dormindo, tirando um soninho, né? Tirando um soninho. O linguicinho aí, né? Ô, dona Simone Rabuschi. Que legal, hein? Tá, parece o meu que eu tenho em casa. Deu um pouquinho mais escuro, né? Simone, abraço pra vocês aí, tudo de bom, viu? Inveja do Vaval aí, né? Também queria estar embaixo das cobertas agora dormindo, ó. É bom, né? Bom dia, tudo bem, tudo bem, tudo bem. Deixa eu ver aqui, saiu uma cuca de... Nossa, não acredito. Claudete Arenhard, bairro Aviação, fez uma cuca de chuchu. Meu Deus do céu! Quero provar isso aí, quero. Nunca provei uma cuca de chuchu. Essa é nova. Ela é doce ou é salgada, hein, ô Claudete? Porque assim, o chuchu é aquela coisa, tu põe o gosto que tu quer nele, né? Chuchu não tem gosto. Aí pode ser doce, pode ser salgado, tanto faz, né? Imagino eu olhando assim os Troisson, né? Que é uma cuca doce. Tá bonito demais isso aí, dona Claudete, que capricho. Qualquer dia desse, tu bota uma mais aí nas bandejas. E aí fizemos uma vaquinha aqui e te compramos uma cuca dessas, né? Cuca de chuchu. Mas que beleza. Baita dia, né? Pra saborear uma cuca, um cafezito e por aí vai, né? Gente, também é um belíssimo dia pra você testar a tua sorte. 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
2: Bibiana Bolacel. Copo cheio.

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2: Agora são 10h36, 24 para as 11, Arauto.
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2: Região dos Vales, 19 graus.
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0: Magno Solimões com Maiara e Maraíza antes da notícia boa.
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0: 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Vamos lá com notícia boa, gente. Projeto final de duplicação da rodovia 287 em Vila Mariante foi apresentado. A prefeitura de Venâncio Aires conheceu a versão executiva da obra que prevê a reconstrução e a duplicação em cerca de 6 quilômetros. O trecho vai ganhar 14 pontes. Gente, 14 pontes. As pontes secas, né? E uma nova rótula de acesso. A primeira pista deve ficar pronta em setembro de 2027 e a conclusão total dessa obra está prevista para abril de 2028. Bom, é um prazo estendido? Sim, de fato, né? Mas sendo concluído é o que importa, né? Certo, boa notícia. Então, apresentado o projeto aí para finalmente então duplicar a 287 na região aí de Vila Mariante, Venâncio Aires. Vamos dando sequência com a nova dos hermanos. Participação do Brilhação, o cara da bicicletinha.

0: Arauto, alegria e informação na Vissom, na programação do Hoje é o Dia. Amanhã bonita de terça-feira. Ah, mas Fengler, como assim bonita? Gente, vamos lá, né? Tá chovendo, não tem o que fazer. Bota mais um volume no teu rádio e vem com a gente, né? Tenho várias participações, recados por aqui. Quero mandar um abraço especial pro nosso amigo aqui, tá mateando, né? Seu Armindo Posse. E aí, seu Armindo? Alan Chen? Valeu, valeu, tudo de bom, viu? Tudo de bom. Eu tô pensando ainda na cuca de chuchu da nossa ouvinte Claudete, né? A cuca de chuchu da Claudete. Vai sair meia tarde hoje com um cafezinho, hein? Nossa senhora, coisa boa, né? Alô, Fernando, bom dia. Aqui é o Marcos de Mariante, na sintonia da rádio. Se possível, toque aí o Fígado de Aço com Rainha Musical. Abraço pra mim, pra todos na escuta. Valeu, grande Marquinhos. Boa pedida, hein? Boa, deixa pro Fengler aqui. Quem mais? Bom dia.
1: Bom dia, é o Jamil e teu Sônia.
0: Alas?
1: É, cuca de chuchu deve ter bastante vitamina, então.
0: É?
1: Manda uma música qualquer aí pra pessoal de Teutônia. Um abraço.
0: Claro que sim. Alô, pessoal de Teutônia. Temos grandes amigos, grandes ouvintes aí no município de Teutônia, né? Teutônia é a cidade dos corais, né? Jamir e a Solange, tudo de bom pra vocês aí? É, deve ser bem vitamínica mesmo a cuca de chuchu, né? É o tal do chuchu, sempre com a vitamina ABC presente. Água, bagaço e casca, né? É por aí, né, Jamir? Bom dia. O Pedro Lisboa também tá na companhia da Arauto, pedindo Danúbio Azul. Aí, grande Pedrinho. Quem mais? Fengler, bom dia. Já que não dá pra trabalhar na rua, bora limpar a casa, né? Deixa eu ver aqui. Olha lá, rapaz, seu Jair Klein. Ó, gente, ele não só falou, tá? Ele falou, como também mostrou. Tá mostrando serviço. Ele mandou um vídeo aqui, gente. Pra mim, tá passando um pano no forro. Tá passando um pano no forro da casa. Que tal, hein? Mas, e sabe que é até bom aproveitar esses dias de que tem um pouquinho mais de umidade, né? Que o ar tá um pouquinho mais úmido, limpa mais fácil, né? Esse forro de PVC, principalmente. Mas olha o capricho, gostei de ver, hein, Jair? Gostei de ver. Um abraço pra ti, obrigado pela companhia. A gente vai agora para o intervalo. Em instantes voltamos com Banda Modelo.
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0: Se eu não tivesse bloqueado, tem a participação do Rogério.

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2: Agora 4 para as 11, Arauto.
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0: Banda Modelo, se eu não tivesse bloqueado, abrindo mais um bloco por aqui.

0: Boa alegria, informação, se ainda existe amor com banda Passarela, fechando por aqui o nosso bloco musical. Gente, vamos ao intervalo, daqui a pouco a gente volta com muito mais música, mais sucesso pra ti.
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0: Sétimo Sentido. Mais recentemente lançada, Pra Mim Você Morreu. Festa dos motoristas esse fim de semana, hein?
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0: 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De volta com mais música.
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0: E esse é o nosso último bloco. Sétimo Sentido. Sábado à noite, no Baile dos Motoristas, em Venâncio.

Arauto, alegria, informação, cai o sucesso de banda Chopão. A Loirona do Sul, né? Lançamento foi nessa semana. Boa música, hein? Participação dele, do cara da Lajota, né? O Cleiton Bortes. Era Lajota, né? Agora é o cara do porcelanato. Vamos lá, turma. Ainda antes de ir embora, deixa eu mandar um abraço especial aqui para o nosso ouvinte Júnior. Fernando, bom dia. Pediu uma aqui do Musical Estilo. Estão na companhia aí no Santa Tecla, no bairro Freze. Ofereceu pra Clair, né? Muita chuva por aqui. Grande Júnior, abraço pra ti, obrigado. Obrigado pela companhia, pela tua audiência. Meus amigos e amigas, vamos ficando por aqui. Vem aí o Informativo Arauto, com as principais notícias pra você. Eu volto amanhã, às 9. Uma excelente terça-feira pra ti.

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6: 11 horas 33 minutos, 19 graus a temperatura na região. Está no ar mais uma edição do Informativo Arauto. Chegando a partir de agora o essencial das informações antes do seu meio-dia. Na apresentação com Matheus de Freitas, roteiro de Bianca da Silva, produção do Departamento de Jornalismo do Grupo Arauto de Comunicação. 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No Informativo Arauto de hoje você confere.
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6: IBGE inicia pesquisa nacional de saúde no Vale do Rio Pardo. Segunda etapa do Fórum Nacional de Educação acontece em agosto em Venâncio Aires. Projeto amplia identificação de atendimento prioritário para pessoas ostomizadas em Venâncio. E a Prefeitura de Venâncio abre inscrições para Campeonato Municipal de Vôlei Misto. Estas e outras informações chegando com credibilidade a partir de agora.
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6: 11 horas 35 minutos. IBGE inicia pesquisa nacional de saúde no Vale do Rio Pardo. Venâncio Aires e Herveiras recebem a primeira etapa. As informações chegam na reportagem de Cássia Machado.

0: IBGE iniciou a coleta de dados da terceira edição da Pesquisa Nacional de Saúde, considerada aí o principal levantamento domiciliar sobre saúde no país. No Vale do Rio Pardo, os primeiros municípios a receberem as equipes são Herveiras, na área rural, e Venâncio Aires, no bairro Santa Tecla. A pesquisa vai ser realizada em todos os estados brasileiros até o fim deste ano e deve visitar cerca de 140 mil domicílios. Ao longo da operação, aproximadamente 1.800 entrevistadores irão coletar informações sobre as condições de saúde da população, hábitos de vida, acesso aos serviços de saúde, doenças crônicas e fatores que influenciam a qualidade de vida. Os dados servirão de base para o planejamento e avaliação de políticas públicas na área da saúde em todo o país. Durante a visita, vai ser aplicado um questionário sobre o domicílio e seus moradores. Depois, o morador escolhido de forma aleatória vai responder a uma entrevista individual destinada às pessoas com 15 anos ou mais. Nesta edição, a pesquisa também vai contar com aferições de pressão arterial, peso e altura dos participantes selecionados, ampliando a qualidade das informações sobre indicadores como hipertensão e excesso de peso. Outra novidade é a coleta domiciliar de sangue e urina em subamostra de moradores com 35 anos ou mais, restrita às capitais e regiões metropolitanas. Os participantes receberão gratuitamente os resultados dos exames. Os entrevistadores do IBGE estarão identificados com crachá, uniforme oficial e dispositivo eletrônico de coleta. A identidade do servidor pode ser conferida pelo portal respondendo ao IBGE ou pelo telefone 0800 721 8181. Como a Pesquisa Nacional de Saúde é realizada por amostragem, cada domicílio selecionado representa diversos outros com características semelhantes. Por isso, a participação dos moradores é considerada essencial para que os resultados retratem com precisão a realidade da saúde da população brasileira.
1: Muito obrigado, Cássia Machado. Agora 11:37. 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Mais de 1.000 servidores participam das atividades. A jornalista Carolina Almeida chega com os detalhes da programação.
2: Nos dias 13 e 4 de agosto acontece a segunda etapa do 20º Fórum Nacional de Educação, reunindo profissionais de educação infantil, ensino fundamental e agentes escolares da rede municipal de Venâncio Aires. As atividades de formação continuada vão reunir os mais de 1.100 servidores da educação, conforme a área de atuação. Para os profissionais da educação infantil, a programação inicia com as palestras Mente, Emoções e o Bem-Estar dos Educadores, ministrada por Fernanda Tavares, e ainda Processo de Desfraude, Desenvolvimento, Autonomia e Parceria com a Família, conduzida por Silvia Leonetti, ambas na manhã do dia 3, junto ao Clube CTA. À tarde será o tema Contextos Investigativos na Educação Infantil, Planejamento, Registro e Continuidades, com Gil Menslin. No dia 4 de agosto, pela manhã, o grupo terá formação sobre a Lei Lucas com a equipe do SAMU, o Serviço Móvel de Urgência e Emergência, no ginásio da Escola Estadual Monte das Tabocas. E à tarde, um seminário de práticas pelo canal do YouTube da Secretaria de Educação, oportunizando a troca de experiências e ações entre os servidores. Já os profissionais do ensino fundamental iniciam a programação no dia 3 de agosto, com o seminário de práticas, também transmitido pelo canal da Secretaria Municipal de Educação no YouTube. No dia 4 de agosto, as atividades serão realizadas no Clube CTA. Pela manhã, a programação contempla a formação sobre educação para relações étnico-raciais, ministrada por Nelly Terezinha Galarci, seguida da palestra Mente, Emoções e o Bem-Estar, com Fernanda Tavares. À tarde, também no clube, os profissionais vão participar da capacitação sobre a Lei Lucas, reforçando os conhecimentos em primeiros socorros no ambiente escolar. Nesses mesmos dias, integrando o Fórum de Educação, o setor de alimentação escolar do município organiza programação voltada aos agentes escolares e profissionais que atuam diretamente no preparo da alimentação nas instituições de ensino. O objetivo principal é a atualização técnica e a padronização dos processos de segurança alimentar nas escolas municipais. Os encontros em ambos os dias acontecem junto à Escola de Educação Infantil Infância Feliz. Na parte da manhã serão reunidos os agentes das escolas de educação infantil e à tarde do ensino fundamental. A formação será ministrada pela engenheira de alimentos e mestre em ensino de ciências exatas, Jerusa Bruxel.
1: Muito obrigado, Carolina Almeida. Agora 19 minutos faltando para o meio-dia. 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Neste momento, chegando a previsão do tempo. 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Previsão do tempo com Rafael Cunha. Bom dia, Cunha.
3: Muito bom dia a todos que nos acompanham. A máxima hoje na região alcança os 21 graus, será mais um dia marcado pela chuva, podendo o sol aparecer em alguns momentos, assim como foi ontem. Amanhã a nebulosidade será maior e a quantidade de chuva menor. Apenas algum resquício de chuva amanhã, porém o sol não deve aparecer. Temperatura varia entre 14 e 19 graus. A partir de quinta, o sol retorna à região, ainda com nebulosidade, possibilidade de pancadas isoladas e mal distribuídas de chuva. Temperatura na quinta varia entre 12 e 19 graus. Com as informações do tempo, Rafael Cunha.
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1: Muito obrigado, Rafael Cunha, com as informações do clima. Agora 17 minutos para o meio-dia, seguimos no oferecimento dos nossos patrocinadores, conosco a Corsan. 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Projeto amplia a identificação de atendimento prioritário para pessoas ostomizadas em Venâncio Aires. A legislação estabelece um prazo para estabelecimento, para os estabelecimentos alterarem a identificação. A repórter Bianca da Silva conta mais informações.
5: A Câmara de Vereadores de Venâncio Aires aprovou o projeto de lei do Legislativo número 27/2026, que amplia a identificação de placas de atendimento prioritário no município. A proposta determina a inclusão do símbolo nacional da pessoa ostomizada em estabelecimentos públicos e privados. Com a aprovação, a Lei Municipal número 6.159 de 2018 passa a prever que, além do símbolo mundial de conscientização do transtorno do espectro autista, as placas de atendimento prioritário também deverão conter o símbolo oficial que identifica as pessoas ostomizadas. Segundo o autor da matéria, a iniciativa busca promover mais inclusão, acessibilidade e conscientização sobre a realidade enfrentada por esse público. Pessoas ostomizadas são aquelas que passaram por algum procedimento cirúrgico que cria uma abertura no abdômen para a utilização de uma bolsa coletora de fezes ou urina, condição que em muitos casos exige atendimento mais ágil em filas e serviços presenciais. De acordo com a justificativa do projeto, a utilização do símbolo oficial contribui para dar maior visibilidade às necessidades dessas pessoas, reduzindo situações de constrangimento e garantindo acesso prioritário aos serviços quando necessário. A nova legislação estabelece um prazo de 90 dias para que os estabelecimentos públicos e privados realizem a adequação das placas de atendimento prioritário, permitindo a implantação da medida sem impactos significativos aos responsáveis pelos locais.
1: Muito obrigado, Bianca da Silva. Agora 15 minutos faltando para o meio-dia. Temperatura segue na média dos 19 graus na região. 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Prefeitura de Venâncio Aires abre inscrições para Campeonato Municipal de Vôlei Misto. As inscrições seguem até o dia 21 de agosto. Jonathan Castro traz mais detalhes.
6: A Secretaria Municipal de Cultura e Esportes, em parceria com o Serviço Social do Comércio de Venâncio Aires, está com inscrições abertas para o Campeonato Municipal de Vôlei Misto 2026. A competição inicia no dia 28 de agosto, às 19 horas, no Ginásio de Esportes do Colégio Bom Jesus. A proposta é incentivar a prática esportiva, a integração entre atletas e o fortalecimento das categorias mistas no município. Podem se inscrever times formados por entidades, empresas, grupos de amigos ou qualquer pessoa da comunidade interessada em participar. As inscrições são gratuitas e seguem abertas até o dia 21 de agosto ou até o preenchimento das 12 vagas disponíveis, sendo 6 para a série ouro e 6 para a série prata. O regulamento permite a inscrição de até 12 atletas por equipe, sendo obrigatório a presença de no mínimo 2 jogadores do sexo oposto em quadra. As equipes interessadas devem se inscrever exclusivamente pelo site do SESC e a ordem de inscrição definirá a participação das equipes. A premiação contará com troféus e medalhas para as 3 primeiras colocadas e também serão entregues troféus aos atletas destaque masculino e destaque feminino de cada rodada.
1: Muito obrigado, Jonathan Castro. Em instantes, no próximo bloco, você confere. Comentário esportivo com Luciano Almeida, também o programa Arauto Saúde e o programa Igreja em Missão. Treze minutos para o meio-dia, Arauto.
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0: Começando o segundo bloco do Informativo Arauto, agora 9 minutos para o meio-dia, a temperatura segue na média dos 19 graus na região. Nesse momento chegando o comentário esportivo com Luciana Almeida. E a realidade dos torcedores é voltar a olhar para os seus times. Depois do final da Copa do Mundo, o Grêmio voltou ainda pior para as competições e pode se tornar um dos grandes candidatos ao rebaixamento. Estes são os destaques do comentário esportivo chegando agora com Luciano Almeida.
2: Olá amigos, olá ouvintes. A Copa do Mundo e o melhor que o futebol pode oferecer é passado. A realidade a partir de agora para o torcedor do Grêmio e do Inter é voltar a olhar para os seus times e inevitavelmente voltar a se irritar, a sofrer, a se preocupar. O Grêmio, porque conseguiu apertar ainda mais o seu calendário, já voltou a campo na última sexta-feira contra o Mirassol. Perdeu por 2-1 num jogo em que não se salvou ninguém. O primeiro tempo foi tão ruim que foram 4 alterações no intervalo. Aliás, a impressão que ficou é que o Grêmio só não voltou igual ao que estava antes do recesso para a Copa, porque está ainda pior. O Grêmio é um time coletiva e taticamente desorganizado, confuso, sem mecânica e sem encaixe. Às portas do 8º mês da temporada, ninguém saberá dizer que tipo de proposta de jogo tem o Grêmio. Tecnicamente, o Grêmio é um time pobre, de jogadores insuficientes. E examinando-se o elenco gremista, por exemplo, o torcedor dificilmente encontrará mais do que 3, quem sabe 4 jogadores que seriam titulares nos 10 primeiros colocados do campeonato. São jogadores deficientes, com baixa qualidade técnica, que entregam menos do que um time do tamanho do Grêmio precisa. Esses jogadores parecem ainda piores se a sua postura e a sua atitude em campo é de desleixo, de pouca aplicação, de indiferença ao desempenho e ao resultado. Aí, a entrevista coletiva, pós-jogo contra o Mirassol, completou o combo do caos. Os dirigentes foram aos microfones para respaldar o trabalho do treinador, para sustentarem que ele não será demitido e que o problema é crônico e está no grupo de jogadores. Os dirigentes, no conceito, até não estão errados, mas na história do futebol, comissões técnicas ou direções que compram briga com o vestiário invariavelmente perdem essa queda de braço. Em qualquer lugar do planeta, o boleiro, o jogador de futebol, é melindroso. E quando o presidente Odorico Román e o diretor Paulo Pelaip atribuem aos jogadores que aliás têm salários atrasados e promessas não cumpridas, a responsabilidade pelos desempenhos e pelos resultados, eles assinam uma sentença. A partir de agora, ou fazem uma mudança drástica no vestiário, ou mudam o técnico e trazem alguém que consiga cativar o grupo de jogadores. Do contrário, o Grêmio se torna, dentre os grandes clubes brasileiros, o grande candidato ao rebaixamento. Até a próxima.
0: Muito obrigado, Luciano Almeida. Agora 6 minutos para o meio-dia. Nesse momento, chegando o programa Arauto Saúde. Arauto Saúde de hoje trazendo uma entrevista falando sobre asma. Pedro, seja bem-vindo na programação.
3: Muito bom dia, ouvintes da Arauto 90,5. Eu sou o jornalista Pedro Carlos Tessin e estamos chegando para mais uma edição do Arauto Saúde. Hoje nós vamos conversar com o Dr. Carlos Eurico Pereira, que é médico pneumologista, vai conversar conosco sobre asmas. Doutor, o que são os sintomas de que uma pessoa, um adulto ou uma criança, pode estar iniciando ou tendo crises de asma? Bom dia.
4: Bom dia. O sintoma de asma em adulto ou criança, ele não difere muito. Então, o sintoma mais clássico que todo mundo relaciona com asma é falta de ar e chiado no peito. Mas tem um sintoma muito importante na asma, e especialmente na asma do idoso e na asma do adulto, que as pessoas não levam tanto em consideração, que é a tosse seca. Então, tem pessoas cuja única manifestação de asma é a tosse seca. Sabe aquela história da tosse alérgica? Ah, eu tenho uma tosse alérgica. Grande parte dessas tosses alérgicas, na verdade, é asma. Só que é uma asma sem diagnóstico, porque a pessoa nunca fez exame para fazer diagnóstico. O exame mais simples é a espirometria, Mas existe um exame que chama teste broncoprovocação, que às vezes é só esse teste que consegue dizer se a pessoa realmente tem asma. Então, sintomas clássicos, falta de ar, chiado no peito e um sintoma muito importante na asma, que é a tosse.
3: Sim, doutor, nós temos fases da asma, ela tem fase 1, 2, 3 ou estágios?
4: Hoje, antigamente a gente classificava a asma como leve, moderada e grave, mas hoje como é que a gente classifica a asma? Como uma asma controlada ou não controlada? O que significa uma asma não controlada? E também tem uma coisa que a gente está buscando hoje na pneumologia, que é a remissão total dos sintomas da asma. Então, o ideal é que a pessoa que tem asma, ela tenha uma vida absolutamente normal e que ela não tenha nem sintomas de asma. Porque a asma é uma doença totalmente hoje tratável, né? Então, uma asma não controlada, e infelizmente, Pedro, por incrível que pareça, somente 12,80% dos pacientes com asma, ou seja, menos de 13%, tem a asma totalmente controlada.
3: Sim, doutor, qual é a diferença de, por exemplo, uma pessoa que descobre que tem asma na infância ou desenvolver asma na fase adulta?
4: Ótima pergunta, Pedro. Na verdade, a grande maior parte das pessoas, inclusive, não pensa na asma na fase adulta, porque ela não teve asma quando criança, ela acha que quando adulto ela não pode ter asma, e é exatamente ao contrário. Então, a asma, o mais comum, as manifestações da asma alérgica, ela acontece na infância. Então, a pessoa começa com sintomas na infância, às vezes aqueles sintomas desaparecem e voltam na vida adulta. Muitas pessoas nem lembram que tiveram asma na infância, porque as pessoas diziam, teve uma bronquite, teve uma bronquitezinha, e na verdade, grande maior parte das vezes, isso pode ser asma. E tem pessoas que só apresentam sintomas de asma na fase adulta. E existem algumas características especiais também de algum tipo diferente de asma não alérgica, que ela pode ser desenvolvida, por exemplo, por pessoas que tiveram uma infecção séria pulmonar, que tiveram embolia pulmonar, que tiveram tuberculose. Essas pessoas, como por exemplo, pós-Covid, muita gente apresentou, desenvolveu asma no pós-Covid. Então, existe asma desenvolvida no adulto, e existe a asma alérgica do adulto, mas existe também uma asma não alérgica que pode acontecer no adulto.
3: Sim, doutor, acompanhando teu raciocínio e essa dica importante ali, o que que são fatores externos que podem desencadear uma crise de asma?
4: São os mais variáveis possíveis, Pedro, mas os mais clássicos é a poeira, mudanças de temperatura, exposição à fumaça, pelo de animais. Então, esses são os principais. O pessoal relaciona muito com comida, alimento, mas é muito, muito, muito raro tu ter crises de asma relacionadas à alergia alimentar. Então, muitas pessoas relacionam com leite, por exemplo, intolerância à lactose. Na área respiratória se diz, se você tem uma intolerância alimentar, mas que tu não tem nenhum sintoma digestivo, provavelmente o teu sintoma respiratório não tem nada que ver com a tua alimentação.
3: Obrigado ao Dr. Carlos Eurico Pereira, médico pneumologista, falou conosco aqui no Arauto Saúde. Continue na programação da Arauto 90,5. Grande abraço e até semana que vem.
0: Muito obrigado, Pedro Carlos Tessin, trazendo mais uma vez o programa Arauto Saúde, com uma entrevista sobre a área da saúde. Agora faltando um minuto para o meio-dia para a gente finalizar essa edição do Informativo Arauto, nesse momento chegando o programa Igreja em Missão.
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5: A você, minha irmã, a você, meu irmão, que está conosco em mais um programa Igreja em Missão, um abraço de paz com a bênção de Deus. É o que deseja o amigo e irmão Aldo José Padre, lhe convidando hoje a rezar em Mateus capítulo 12, versículos 46 a 50. Enquanto Jesus estava falando às multidões, sua mãe e seus irmãos ficaram do lado de fora, procurando falar com ele. Alguém disse a Jesus: olha, tua mãe e teus irmãos estão aí fora, querem falar contigo. Jesus perguntou àquele que tinha falado: quem é minha mãe? Quem são meus irmãos? E estendendo a mão para os discípulos, disse: eis minha mãe, eis meus irmãos. Pois todo aquele que faz a vontade de meu Pai que está nos céus, este é meu irmão, minha irmã e minha mãe. Palavra da salvação, glória a vós, Senhor. No evangelho de hoje, não vemos desprezo de Jesus pela sua mãe, mas sim o rosto materno de Deus, que sustenta e une a nova família muito maior. Uma vez libertados, somos chamados a fazer parte da família de Jesus, formada por todos aqueles que fazem a vontade do Pai. Portanto, quem vive a vontade do Pai do céu é verdadeiramente bendito no reino. Que nossos passos sejam guiados pela fé e nossa vida transborde santidade, para que celebremos a vida, tudo com alegria e com o coração abertos à graça de Deus. Jesus, aqui neste evangelho, revela algo profundo. Sua verdadeira família é formada por todos que escutam a palavra de Deus e vivem segundo a vontade do Pai do céu. Jesus nos ensina que o ensinamento autêntico exige colocar Deus acima dos vínculos afetivos e sociais, reconhecendo que a fidelidade a Jesus, a fidelidade à sua vontade, é a essência da vida e da salvação. Por isso, precisamos agir, viver como Jesus viveu, fazer as mesmas coisas que ele fazia. Portanto, o desafio é conhecê-lo melhor para viver como ele, fazendo bem todas as coisas. E que assim seja, sempre com a bênção do Pai, Filho e Espírito Santo. Amém.
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0: E assim concluímos mais uma edição do Informativo Arauto, edição que chega ao fim na apresentação de Matheus de Freitas, com roteiro de Bianca da Silva, produção do Departamento de Jornalismo do Grupo Arauto de Comunicação. 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Próxima edição você confere na quarta-feira, amanhã, a partir das 11h30, e a seguir chegando sequência de clássicos na apresentação de Marcos Cardoso. Muito obrigado pela sua audiência nesta terça-feira, tenha uma ótima tarde e até amanhã.
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0: Agora 12h04, Arauto.
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Bora, minha gente, muito boa tarde. Começando mais um Sequência de Clássicos. Eu, Marcos Cardoso, te faço companhia até a uma hora da tarde, hein? Depois aí de uma programação bacana até o momento, teve o Informativo Arauto com Matheus de Freitas, também aí o Bom Dia Arauto com Marcelo Frei, e hoje é o dia com Fernando Fengler. Eu chego no teu descanso, no teu meio-dia, para te fazer companhia. Pois bem, tempo chuvoso na capital nacional do chimarrão, não só aqui, né? Em todas as regiões, ou praticamente todas, do nosso estado do Rio Grande, a chuva persiste, né? Temperatura de 19 graus, e é o que tudo indica aí, teremos até no mínimo quinta-feira, né? Até no mínimo quinta-feira, sexta, esse tempo chuvoso, né? Esperando aí que a previsão mude e que o tempo melhore. Não tem muito o que fazer. Temperaturas mínimas de 15 graus, máximas de 19 graus. E aí a gente vai no embalo da terça-feira de tarde. E aquele dia bom para comer aquela pipoquinha com chimarrão, né? Mas quem não pode vai ter que enfrentar aí o tempo, né? É desse jeito mesmo. Pois bem, gente, muito obrigado pela tua companhia. Teu almoço seja maravilhoso, teu descanso melhor ainda. Telefone de contato, se tu quiser mandar tua mensagem, 3793-3000. E a gente começa assim, ó. Sétimo sentido, para abrir os trabalhos aqui do Sequência. Ótima tarde para você.

0: 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Fechamos o primeiro bloco. Os atuais, Vida Cor de Rosa, ainda tivemos Sétimo Sentido, né? Abrindo os trabalhos. Tivemos também Leonardo e Eduardo Costa. E o Terceira Dimensão, pois bem, Terceira Dimensão, que vai estar aí na festa, né? Na 47ª Festa Municipal do Colono, dia 24, 25 e 26 de julho, né? Lá em Linha Duvidosa. Hoje pela manhã tivemos recebendo aí a Corte das Soberanas aqui na Arauto, pessoal da divulgação aí da festa também, o pessoal da organização, né? E o Terceira Dimensão vai estar fazendo a festa dia 26 de julho lá na Linha Duvidosa, juntamente aí com a banda Os Hermanos, né? São 3 dias de grandes atrações. Já na sexta-feira vai ter aí o teatro, né? Tão aguardado dos Tio Tabas, né? Volta ao Mundo, pessoal que já assistiu, sempre quer assistir de novo. Aí no sábado a programação continua, né? Vai ter uma grande festa aí e animação dos Schuster. E no dia 26 de julho, domingo, vai ter aí Terceira Dimensão e Os Hermanos no encerramento da grande festa aí, né? Do Colono. 47ª Festa Municipal do Colono em Linha Duvidosa, interior de Venâncio Aires. 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
2: Meio-dia e 27, Arauto.
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2: Região dos Vales, 19 graus.
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2: 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Seguimos, ótima tarde pra você. Esse é o Sequência de Clássicos, te fazendo companhia na terça-feira chuvosa, hein, aqui em Venâncio Aires. 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

0: sucesso do Medley do Porto do Som para fechar mais um bloco de sucessos, hein? Tô tomando aqui meu mate velho, é na companhia de você aí do outro lado. Se você quiser mandar tua mensagem, 37933000. Hoje à tarde pede um chimarrão, né? Não tem como ser diferente. Aí a chuvinha caindo lá fora, né? Terça-feira, agora faltando 12 minutos para 1 da tarde. Vou continuar tomando meu mate aqui, nós vamos pro intervalo e na volta tem os nossos parceiros de Santa Cruz do Sul, hein? Banda Magia!
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2: 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E a gente segue para mais um bloco de músicas boas aqui no teu intervalo, no teu sequência de clássicos, hein? Daqui a pouquinho, Boa Tarde Show para te fazer companhia. 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

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A gente fecha o Sequência de Clássicos com essa linda canção, Alma Nova Vem Dançar. Tá chegando aí o Boa Tarde Show, Alemãozito, pra te fazer companhia. E eu volto amanhã, a partir do meio-dia, em mais um Sequência de Clássicos. Ótima tarde pra você. Obrigado, valeu.

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Atsley, welcome! Fonor Antor, né? Mais um dia, sejam todos bem-vindos a mais uma edição aqui do nosso Boa Tarde Show, que você sintoniza através da Arauto 90,5 aí do seu rádio e também em qualquer lugar do mundo. A turma que está nos acompanhando também pelo aplicativo, pela internet. Uma ótima tarde de terça-feira chuvosa aqui na capital nacional do Chimarão, né? É, Terreja Escom, né? E diversas localidades já com bastante volume de água aí na nossa região. Você que nos acompanha, se quiser nos informar, né? Mandar pra gente como está o tempo, a chuva, já deu muitos milímetros, quem tem o pluviômetro em casa, pra gente ir monitorando também e dividir essa forma de conhecimento também, de saber que muitas vezes regiões mais altas conseguem informar para que regiões mais baixas então possam ficar alertas com essa chuva, né? Que estava prevista e agora ela chegou. Ababas, vamos amarrar, né? Vamos reina loza. É, mihan nix atras samarra, né? Vamos reina loza. E que dia para tomar um chimarrão, fazer uma pipoca, uma rapadura e assim por diante. Que é, sanima, né? Escalo vidi vetrão, esse me mesmo zaba fron lustig, ala tas me amarra. E eu aqui, alemãozito, quero fazer parte desse início de tarde aí pra você e ser uma boa companhia, uma companhia alegre. 3793-3000, nosso WhatsApp, pode mandar recadinho de áudio, né? Pode escrever pra gente, pode pedir sua música, né? Semana Motsasama e Malusti Enfro, Sofém Gonzamira Torreal. Banda Canecos e o motoqueiro Chapa 3, hein? E é isso aí, a Lostas Reina, traz aquela guia semana, troca, vou lá, né?

0: agradecendo sempre a companhia, a audiência de cada um de vocês. Herzlich danke, Freunde, dass wir kennen uns zusammen durch hier sind, né? E já vamos mandar um abraço pra turma que está na companhia, alguns de longe também acompanhando a gente pelo aplicativo e nos informando também como está a chuva, né? Olha só, nosso amigo Leandro Walter e a Fernanda, pessoal de Linha Araçá, hoje de manhã ele já me mandou que estava chegando perto dos 100 milímetros lá em Araçá, né? Essa chuva, e com certeza durante o meio-dia, ali antes do meio-dia, deu uma pancadona de chuva e agora também já deve estar passando longe aí dos 100 milímetros de chuva também em Linha Araçá. Caxias do Sul, nossa Serra Gaúcha, olha só, muita chuva por lá, mandar um abraço pra Ana Maria Zanivan, né? Que tá acompanhando, grande abraço aí pra vocês, turma de Caxias do Sul e também naquela região Nova Petrópolis, que é a nossa Serra Gaúcha lá, a Ivani Correia, também informando com muita chuva na nossa região lá, né? A nossa Serra Gaúcha aí com muita chuva. Lá em Agudo também, a Helena Kussner, também mandando que olha, tem bastante chuva por lá. E agora há pouco nós estávamos conversando também, eu e minha colega Vitória aqui, sobre os plantios, né? E isso vai acabando sofrendo, né? O tabaco que foi lavar, foi levado para a muda, né? Para a lavoura. E com essa chuvarada, né? Querendo ou não, vai definhando um pouco até ela entrar no ritmo de novo, né? Mas fazer o quê, né? Vamos tomar a vis parir, né? Boa tarde, na escuta, como sempre, aqui de Estrela, não perco esse programa, ótimas músicas. Ô, meu amigo Paulo César de Mello, que dia pra fazer uma rapadura, hein, Paulo? Hoje é o dia, né? Fazer umas pipoca, já estamos aqui no chimarrão, só falta as pipoca, né? Vamos ver, depois vamos atirar um verde aí pra Diana Kaufus, talvez ela faz uma pipoca pra nós aqui, né? Antes que reia, tô aqui, tô rindo. É, vamos uma alça pisetumarai, mas, né? Aos paredes. Tudo de bom, Paulo César de Mello, turma de Estrela na companhia. 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
0: Na região dos vales, 19 graus.
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0: junto, alegria, informação, musical, encanto. E esse popurri de músicas alemãs de Nelson Milk aqui no nosso Boa Tarde Show. E agora aquele momento especial, sei que hoje de tarde, certamente, muita cuia de chimarrão está sendo passada de mão em mão, mas que tal, hein? E chegou a nossa hora do mate, o Metson Reinarai, que é umas penutas bem macana, né? Isso, a gente tem esse tempinho e pode estar com alguém especial, seja amigo, seja familiar, tomando aquele chimarrão, né? Que momento! E aqui, no nosso Boa Tarde Show, a gente sempre destaca uma música gaúcha, valorizando a nossa música gaúcha aqui do Rio Grande, no oferecimento de Matearia Grando, especializada em cuia de porongo, ferinho e acessórios para o teu chimarrão. 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
0: Grupo Querência, Merceditas ao vivo, aqui no nosso Boa Tarde Show.

0: Ação, Nossa Hora do Mate, Grupo Querência e as Merceditas. 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É a turma que vai interagindo, então bastante chuva em toda a região, né? 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Pedro Antônio da Silva pedindo música do Corpo e Alma aí na programação, e dedicando a Glaci lá de Santa Clara, todos os ouvintes e nós aqui da Arauto. Obrigado, Pedro Antônio da Silva. Grande abraço pra ti, tudo de bom, obrigado pela sintonia. Lá de Paverama, ó, a turma com chuva por lá, né? As peiaba nortina, Andrei, né? Vestet Norveclau, né? Vedas Tecreina do Tlapsustin, né? Os vases nortina. É, mas 133 milímetros de chuva até o momento. Ademar Neuberger, né? Nos informando aqui na companhia, e chuva, bastante chuva, então também lá em Paverama. Ivone Brand também mandando seu boa tarde por aqui, a turma lá de Linha Sapé, abraço aí pra vocês, nossos amigos de Linha Sapé na companhia. E aqui, aí sim, boa tarde, saindo aquela rapadura, a Danusa Osterich, de Linha Harmonia da Costa. Ô, oh, Danusa, jetzt hast du doch hier was gemacht, né? Jetzt soll ich das mit dem Obeguto hier, aber direkt on abatit krito hier. Ai, saindo aquela rapadura, me de munda vidi, kanze kenna, não? Mein, é as minhas favoritas. E, Bacut, tudo de bom aos nossos amigos de Harmonia da Costa. Xenarei, Remeira, Fudas Marragão.
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0: Na região dos Vales, 19 graus.
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0: informação é o Barquinho Azul e essa vai especial lá pra Tangerinas. Tem gente de aniversário. Alô, Elaine, Jussara Kistia, homenageando com a música Barquinho Azul. Homenagem a todos os familiares e um abraço da cunhada Ilone Kistia e de todas da Margarida. Feliz aniversário, Alescudas. Que essa data se repita aí com muitos e muitos anos. E assim a gente vai finalizando a nossa primeira hora aqui do Boa Tarde Show, nessa tarde chuvosa. Mas vai ter muito mais música. Estamos sintonizados, tamo junto aqui na sua... 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

2:06, temperatura em Venâncio Aires e região em 19 graus. Direto do Portal Arauto, os destaques em notícias. 5 escolas do interior de Venâncio Aires suspendem aulas por causa da chuva. Nesta terça à tarde e na quarta não haverá atividades nas escolas Nossa Senhora de Fátima, Cristiano Goulart, Dom Pedro I, Bento Gonçalves e Coronel Tomás Pereira. A situação será reavaliada nesta quarta-feira. Atendimento prioritário vai incluir símbolos para as pessoas ostomizadas em Venâncio Aires. A Câmara aprovou o projeto que amplia a identificação em locais públicos e privados. Os estabelecimentos terão 90 dias para adaptar as placas e reforçar a inclusão e o acesso prioritário deste público. Jovens do campo podem ser beneficiados pela consulta popular. A proposta 2 da votação regional prevê capacitação em empreendedorismo, inovação e gestão rural para incentivar permanência dos jovens na agricultura. A votação segue até o dia 26 de julho pelo portal da Consulta Popular ou pelo WhatsApp. Todos os detalhes da proposta podem ser conferidos no portal. 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

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Já que tá chovendo, né? Deixa chover e vamos não gastar a sola por aqui, né? Vou recordar! Grupo Calêndula!

0: pronto, alegria, informação, recordando mais uma, Corpo e Alma, mandar um abraço especial, né? Pediu Corpo e Alma, nosso amigo Pedro Antônio da Silva na companhia. Como é bom recordar essas músicas, hein? Certamente muitos cantando juntos, né?
1: 13 de maio aí.
0: Alô, dona Cleone, está, e também dona Sidônia, dando uma voltinha, né? Da Xena Veda, penúltimo aviso missado do Rio. Estão aí no trajeto. Aí, uma boa tarde aí pra vocês. Obrigada pela sintonia. Cleone Schneider também, a Sidônia da Vendas da Sidônia, Alan Scudas. Vamos dizer, porque as mesmas foda, né? 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E hoje de aniversário, olha só, tem mais aniversário por aqui, lá de Lajeado. Alô, dona Clarice Creutz, está de aniversário. Parabéns, saúde, felicidade, recebo um abraço aqui da turma da Arauto, em especial aí, homenagem, né, do esposo Sérgio, da filha Lisiane e também do genro Leandro, também do filho Clayton e da nora Jaqueline, também da neta Gabriela e do neto Cauã. Parabéns, saúde, felicidade, Alan Scudas e Noia Leba. E o seu Sérgio tava falando aqui que dia 13 de julho completaram já ele e a esposa, né, a Clarice, 52 anos de casados. Olha só que bênção, que alegria e que essa data se repita aí por muitos e muitos anos pra vocês também. Ele pedindo em especial uma música da banda Canecos, né? E que é muito amigo do trombonista, né? Do Fabrício, que mora aí em Travesseiro. Na sequência, depois vamos trazer um popurri aí do Super Banda Canecos especial pra vocês. Grande abraço e aproveita aí o dia, Clarice! Também aqui, boa tarde, pedindo foto 3x4, música, né? Elisete Weschenfeld, Rincão de Souza, tomando aquele chimarrão, né? Olha só, olha só. Boa tarde, meu amigo alemãozinho, aqui é o Roberto Gens, com Ventos Lajeado, aqui com muita chuva. E aí, mandando felicitações, lindas músicas, obrigado aí pela companhia, né? Mas como eu sempre digo, eu agradeço todo dia aos ouvintes, né? Pessoal que participa, que pedem suas músicas também, e os ouvintes aqui na Arauto ajudam a fazer o playlist também aqui no Boa Tarde Show, né? Então, algumas eu coloco, mas muitos meus ouvintes também pedem, né? E a gente vai colocando no ar o que a gente tem aqui, e por isso um repertório fica alegre, descontraído, né? Grande abraço, Roberto, tudo de bom pra vocês, turma de Lajeado. Boa tarde, roda meu reino encantado para o Daniel Hens de Cruzeiro, abração, tá certo, seu Daniel Hens. Alan Scudas, daqui a pouco vamos trazer também aqui a música Meu Reino Encantado com Trio Encontro. Boa tarde, Alemãozito, nosso amigo Vari Wagner, esposa Noeli e enteada a Cleidiane, na escuta do seu maravilhoso programa aqui em Missal, no Paraná. Olha só de longe, ô seu Vari. Alas Curas, especial aí pra toda a família Wagner, obrigado pela companhia e a internet nos proporcionando, né, de chegar a lugares mais distantes, e a gente tá lá no Paraná, né? Boa tarde, Lemonzito, Alas Cut, que tempinho pra fazer uma pipoca. Estávamos trabalhando no galpão e na escuta do programa, o Dirceu Alpers de Cero Alegre Alto, mas hoje é tomou uma pipoca, melha plata, melhaquela das moças, no aqui, Jack. Abraço aí pra vocês, turma de Cero Alegre Alto, seu Dirceu Alpers. E agora sim, vou trazer aqui, ó, a chamadinha, né? 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
1: Duas e 28, Arauto.
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0: muito alegria e informação no ritmo da bandinha, super banda Chopin e o dobrado do Fridolino. Sou Emanuel e a luz divina, um das fentes, anza que é, né? Tá escurecendo, acho que daqui a pouquinho vai vir um pancadão de chuva. Vamos nos ferir, mas quem sair de casa leva o guarda-chuva, não esquece o guarda-chuva. É, vem das faquias. E por aqui, estamos recebendo também recadinhos de áudio dos nossos ouvintes. Meu amigo Marco Antônio, né? Daí eu tenho que botar no ar, né? Esse é o símbolo do nosso programa, ó. Escutem isso, pessoal. É isso aí, ô, seu Marco Antônio. Obrigado aí pela companhia. Obrigado pela audiência. Meu amigo Gerson Trojan, que também na companhia.
1: E aí, seu alemãozito. Boa tarde, boa tarde. Alas Nas, Alas Chen. Tamo na escuta aí, na estrada aí, indo pra estrela. Olha só, vazem cheio, vida, fancanicei, tal, pau, legal.
0: Raidia!
1: Isso aí, prospecção, se chama isso aí.
0: É, isso aí, seu Gerson Trojan, que abraço. Também vão estar presentes lá na Duvidosa. 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Abraço, meu amigo Milton Brauers, como é que vai, amigo?
2: Alemãozito, boa tarde, alles gut, me sinto aqui em 287, mas puf, bilhão de rabatura.
0: Já tem, amor.
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0: 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Ô, seu Milton Brauers, grande abraço aí pra vocês. E hoje, nesse dia de chuva, né? Assim, se você agudas, né? Tosa na rapatura, papok melhão zuncuda, chimarrão da pai, né? Boa tarde, um bom dia de chuva, né, seu Hélio Nela Sivenzo, lá da Santa Tecla. Ô, meus amigos, grande abraço aí pra vocês. Alles gudas, a Cuda chimarrão foi hoje, a mira tem até, a mira camas no chimarrão, schmetra um papoc, melhor vai essa, né? É, esses são os audiozinhos aí dos nossos ouvintes, mensagem, né? Que alegria imensa em ter vocês com a gente aqui no Boa Tarde Show!
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0: Quinze pras três, Arauto!
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E abrindo nosso último bloco musical por aqui, banda Marco Polo, subindo a escada, né? É, vamos, se queremos subir na vida hoje, vamos no live, rapaz, rola, né? Na Incrable, mano.

0: Devido ao sucesso da música Peito Apaixonado, nós do Samarino resolvemos gravar mais uma música em homenagem a todos vocês de casa, é ou não é, Negão?
1: É claro, Magrão, e a gente canta pra vocês.
0: Então, gente, chegando, foto 3x4 pra gente cantar assim pra vocês.

0: ladrão de corações, fechando e fechando muito bem nosso Boa Tarde Show por aqui, nessa tarde chuvosa de terça-feira. Agradecendo a companhia e audiência de cada um de vocês, ser sintonizado através do 90,5 seu rádio, ou também você, muitas mensagens recebi de lugares mais distantes hoje, que estão sintonizados com a gente através da internet. Mas antes de ir embora, né?
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0: É, como prometido, vamos estar sorteando agora um par de pantufas masculino ou feminino da Casa Lopes, a escolha de quem vai ganhar. Vamos ver quem vai ser o sorteado, o sortudo de hoje, alguém que vai ficar feliz. Final do telefone por aqui, 3389. Milton Browers, então, levando esse par de pantufas, a sua escolha agora, masculino ou feminino, lá na Casa Lopes. Parabéns, seu Milton! E os demais, né, que participar, não fique triste, né, tem muito mais promoção da Arauto. É sexta-feira, estaremos aí com a promoção do julho mais quente, sorteando mais aquecedores, então clique nos banners e participe. E eu vou ficando por aqui, gente, um forte abraço, tudo de bom, Manecrosa, Remofada, Velmoia, Semarão, Moritua, valeu, tchau, gente!

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1: Iniciando Bandas da Arauto, Portal da Cena, tá na moda. Mas que tal essa sucesso?
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6: Vamos lá, começando Bandas Arauto, depois do sucesso aí do Boa Tarde Show. Rapaz do céu, esse alemãozinho tá mandando bem. 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

terça, né? Mas fim de semana tá chegando, tem feriado, né? Feriado no sábado, claro que não são em todos os municípios. Alguns municípios aí da nossa região com feriado no sábado, 25 de julho. E nesse fim de semana também, 24, 25 e 26, né? Então é sexta, sábado e domingo. Tem aí a 47ª Festa Municipal do Colono. 3 dias, emoção, cultura e tradição. Depois da Festa do Colono de Mato Leitão, agora vem a Festa do Colono de Venâncio Aires nesse fim de semana. Também tem a Festa do Colono em Monte Alverne, né, Lemonzito? É nesse fim de semana. Festa do Colono também em motorista em Monte Alverne.

esperar, com chuva não dá, né? Aí tem que arrumar algumas coisas lá no galpão, né? Dar uma ajeitada aí nas ferramentas.

tem a relação das escolas aí pra mim dar uma olhada? Deixa eu ver se tem aqui, eu já trago pra você, né? Daqui a pouco vou dar monitorada. O pessoal já vai trazer pra gente? Tá bom, ok. Então daqui a pouco tem notícias. São 5 escolas que foram.

0: Ferrari está emitindo um alerta para uma possível cheia do Castelhano, hein? Mirra!
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3: Comprei um carro novo pra impressionar a vizinha, mas ela tá querendo o cara da bicicletinha.
0: Vem aí os hermanos.
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2: Região dos Vales, 19 graus.

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0: mansinha. Tá mansinha a chuvinha aí, Monte Alverne? Aqui dá umas pancadas de vez em quando, engrossa o pardo, né? Mas, como é que eu vou dizer? É, a chuva é constante, né? Não parou um minuto ainda, não. Ontem ainda dava umas pancadas, parava, enfim, até ameaçava sol, né? Mas hoje tá direto. Como é que tá a situação lá no Rio Taquari, hein, turma? Como é que tá a situação por lá? Taquari deve subir até a cota de atenção, mas sem risco de cheia. É a informação mais recente que a gente tem dos colegas lá da região do Vale Taquari. O Taquari deve subir nas próximas horas, atingir sim a cota de atenção, podendo se aproximar da cota de alerta. Apesar da elevação, a Defesa Civil afirma que não há risco de enchente com transbordamento para o Vale do Taquari neste momento. É claro que a turma segue monitorando por lá, né? É verdade, rapaz do céu, e esse é ano de El Niño, né? Aqui já foi emitido um alerta, né? Aqui a Defesa Civil já tá alertando aí o pessoal do bairro Morte, União, ali no loteamento Artos, né? Olha, turma, fiquem atentos aí, porque mesmo com trabalho de desassoreamento, coisa arada, sempre existe o risco do castelhano se bobear, né? E sair fora do leito. O pessoal tá monitorando aí, né? O pessoal da Defesa Civil tá monitorando, mas chegaram a emitir esse alerta, né? O pessoal ficar atento. Moradores das áreas baixas de Venâncio Aires, entre eles nós, aqui também na Getúlio Vargas. A orientação, repito, direcionada às famílias dos bairros Batista, Morte e União, como medida preventiva.
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0: Tiro de 12. Vem aí, rainha.

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1: Oito para as quatro, Arauto.
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1: Osvaldo, 19 graus.
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0: 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E aí se faz o que com uma chuvinha dessas, hein?
1: Boa tarde, meu amigo. Tu conhece Bananinha do Mato? Tô aqui fazendo xarope de Bananinha do Mato.
0: Bananinha do Mato.
1: Curtindo Arauto, vou fazer um chimarrão e curtindo a chuva. Toca colchão gelado atuais pra nós de Vale Verde. Um abraço, valeu.
0: Ei, turma de Vale Verde, você conhece Bananinha do Mato? Eu te confesso que eu não conhecia, não. E esse xarope de Bananinha do Mato é bom pra quê, hein? Olha. É? Bananinha.

0: tem data pra volta. O retorno ao palco da Centro de Reservistas. Lá em Santa Clara será dia 15 de agosto no Aniver Show do Django. Arte Biz, o retorno. Coisa boa, baita notícia, hein, turma? Vai ter rainha, brilhação, tia chaleira. E baita festa, hein? Vai marcando na agenda aí, 15 de agosto. Arte Biz, o retorno. E onde tudo começou? Centro de Reservistas, Santa Clara. Bom, fechamos nossa primeira horinha aqui no Bandas Arauto.
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0: E aí o Calmon, quando me apaixonei, na Arauto.
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0: 4:01, Arauto.
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Campos Valles, 19 graus e temperatura. Direto do portal Arauto, destaques e notícias. A Defesa Civil alerta moradores de áreas baixas de Venâncio. A orientação é para que as famílias dos bairros Batiste, Morte e União elevem móveis e fiquem preparadas para deixar as casas se for necessário. O aviso foi emitido devido ao alto volume de chuva e a previsão de mais temporais nas próximas 24 horas. Além disso, 5 escolas tiveram aulas suspensas nesta tarde e amanhã. Câmara aprova convênio para a construção da nova ponte em Mato Leitão. Os vereadores aprovaram um convênio que garante quase 1 milhão do programa Conexões RS para a nova ponte na estrada Duque de Caxias. A estrutura será em concreto, com pista mais larga e passagem para pedestres. Agora a prefeitura prepara a licitação. Venâncio Aires vai sediar a etapa da Olimpíada Brasileira de Robótica. A competição ocorre no dia 8 de agosto no ginásio do Parque do Chimarrão. Serão 45 equipes de 8 municípios. Cerca de 230 estudantes e professores devem participar e não haverá cobrança de ingresso. 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

0: Monte Alverne, hein? Como está o castelhano na região de Monte Alverne? É o que preocupa a turma aqui na parte baixa, né? É o comportamento do castelhano lá em Riba, na região de Monte Alverne. Quem puder passar informações, tá tranquilo, tá na caixa, tá na boa. Chove muito aí também.
1: Seis músicas em sequência.

3703-3000, viu, gente? É o WhatsApp da Arauto, 3793-3000. Ele é convencional também e serve como WhatsApp que cai aqui no estúdio. Vamos lá! Música de número 1, Quando Me Apaixonei, Calmon. A música 2 é Os Atuais, Colchão Gelado, atendendo ouvintes lá, pessoal de Vale Verde. Música 3, Nave Som, É Sério. Música 4, Chopão, Loirinha do Sul, participação do Cleiton Borges, é lançamento. Música 5, São Francisco, Vestido Azul, tá no DVD 40 anos. E também

Coração. Tá aí, Pérola Negra, fechando. Toca mais edição da tarde aqui na programação da 90, tarde chuvosa, aliás, dia chuvoso, né? Choveu à noite, pela manhã, segue agora à tarde. O pessoal segue monitorando aí os rios, arroios, riachos. 8 da noite tem mais uma edição, hein?

Direto na linha Delfina. Toca do Leão. Sim. Alizete e o Rock, há quanto tempo, gente? Que bom, que bom.

0: fiquei curioso. A bananinha do mato. Aí ele mandou uma foto, é claro. E mandou pra que serve o xarope de bananinha do mato.
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0: Muito

0: Música do Rainha. Já saiu Rainha, né? O Rainha já tocou, já tocou. Um abraço, viu? Linha Boêmia, Agudos, se vão os aterros. Ah, rapaz do céu. E Agudos já é uma situação, né? Mandou um vídeo pra gente aqui. Linha Boêmia. Caramba, mas tá cheinho aí o... É Arroio, né? É isso? Um abraço, Silvia. Tudo de bom pra vocês aí. E, claro, torcendo para que a chuva dê um tempo, né?
1: 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Onde?

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2: Quatro e 29, Arauto.
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2: Os Vales, 19 graus.

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tarde, estou aqui em São Bento, escutando Arauto, Valmor, Klein, São Bento Lajeado, na Pipoca, Chimarrãozinho, muita chuva e o rádio ligado na Arauto. Como é que tá o Saraquá aí? É Saraquá o arroio aí, né? Já tem um arroio aí? Esse aí costuma sair fora da caixa cedinho aí, né?

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21. Amanhã, se Deus quiser, temos um novo encontro às 15h, mas ainda hoje, retornamos da programação desta rádio. 19h tem Bom de Baile é comigo.

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0: 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Vamos começando mais um Mundo Sertão por aqui nesta tarde chuvosa de terça-feira. 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

do sertão. Tarde chuvosa, tempo feio, preocupante para muitas regiões aí, a chuva não para, 19 graus é a média de temperatura neste momento na capital nacional do chimarrão. E para você sintonizado com a gente, vamos juntos a partir de agora com o Mundo Sertão, depois do nosso amigo do Oeste com as bandas da Arauto, Eugênio Moraes para te fazer companhia nessas duas horas, finalzinho de tarde, comecinho de noite. De terça-feira, hoje, 21 de julho de 2026. Para você sintonizado com a gente em cada canto da nossa região, manda aí sua mensagem, participa com a gente. 37933000 é o telefone para você mandar sua mensagem de áudio, seu texto, manda foto, manda vídeo, conta para mim como é que tá a chuva aí na sua região, o que você tá aprontando. O que você preparou nesse café da tarde? Tá tomando chimarrão? Tá na companhia dos amigos? Tá sozinho em casa? Tá no trabalho? Manda mensagem pra gente aí e participa. Plataforma de sorteios tem presentes pra você aproveitar? Então, é só participar, cruzar os dedinhos, pensamento positivo. E vamos juntos com mais um Mundo Sertão, com uma trilha sonora preparada com muito carinho pra você. E a gente começa assim, ó.

0: Arauto, alegria, informação, indústria musical, vem tirar minha liberdade. É o primeiro bloco do Mundo Sertão da terça-feira. Neste bloco também tivemos Cleiton e Romário, aproveita, céu e cantos, a morena misteriosa. Eita, morena! E começamos com Jorge Henrique e Rodrigo, vem cá, moça! 37933000, telefone para você mandar o seu recado, pedir a sua música, participar. Eu repito, temperatura em 18 graus na capital nacional do chimarrão. A chuva não para, dá uma trégua, diminui um pouquinho a intensidade, mas volta. Mas daqui a pouquinho a gente tem o boletim atualizado com Rafael Cunha, a previsão do tempo para quarta-feira, para o restante da semana. Se vamos ter uma melhora no tempo, uma diminuição nos volumes de chuva. Como é que vai se comportar o tempo? Tudo isso daqui a pouquinho. Daqui a pouquinho também a gente tem a notícia boa da Arauto. Vamos ter aí o Dia a Dia News, as principais informações. Então, o nosso Mundo Sertão tá recheado de música boa, de informações para você ficar atualizado, ficar bem informado aí no finalzinho de tarde, comecinho de noite, para você que tá sintonizado aqui na 90,5. E claro, a participação dos ouvintes, que é indispensável. Bom demais saber que você tá sintonizado com a gente. Boa tarde, controla a torneira de São Pedro aí, Venâncio Aires. Toca uma do Zé de Camargo e Luciano. 1h30. Eita lasqueira. João Enio Pereira da Silva, turma de Taquari. Um abraço, meu amigo. Obrigado pela companhia. Tá preparado aqui pra ti já, daqui a pouquinho. Vamos ter o Zezé de Camargo e Luciano aí. 1h30. Pensa. Deu tempo até de jogar uma canastra, né? Meu Deus do céu, gente. Vai participando aí, vai interagindo com a gente, conta pra mim o que que você tá aprontando, a turma que tá no trânsito, ó, pra você que tá dirigindo, muita calma, tira um pouquinho o pé do acelerador, aumenta um pouquinho mais o volume do rádio, vai de boa, acompanhando a programação da 90, bom retorno pra você, que tá saindo do trabalho, tá retornando pra sua casa, bom retorno, bom descanso. Pra você que tá fazendo o caminho inverso, tá saindo de casa e vai pro trabalho, vai começar a lida, muita calma aí no trânsito, com pista molhada, dificulta a visibilidade também aí, a chuva, né?
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0: Vamos na manhã, meu povo.
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0: Ó os maus bocados aí, ó. Ai, ai, ai, ai, ai. Pra relembrar, sucesso. É.

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2: Na região dos vales, 18 graus.
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2: Pra você sintonizado com a gente aí em cada canto da região. Alô, meus amigos do interior, como é que nós vamos buscar pasto pro bicharedo hoje, hein? Barbaridade. Vamos ter que dar um jeito, né? Do jeito que você sempre quis, pessoal sintonizado em cada canto aí, a turma do interior, pessoal dos bairros, a turma no centro, alô meus amigos de Passo do Sobrado, a turma de Vale Verde, pessoal de Mato Leitão, obrigado pela companhia, vamos nessa? Mais sucesso pintando. Esse é o seu
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2: E agora tem um bloco preparado com muito carinho pra você, a gente começa assim, ó, e a régua só vai subindo, só vai aumentando. Pode aumentar o volume do rádio, pode botar um sorrisão aí na estampa que você vai gostar. Vai por mim.

0: Escorpião, a ritmo caliente. Tá na hora da gente trazer a notícia boa da Arauto.
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0: 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Jovens do campo devem ser beneficiados pela consulta popular. A proposta 2 da votação regional prevê a capacitação em empreendedorismo, inovação e gestão rural para incentivar a permanência dos jovens na agricultura. A votação segue até dia 26 de julho pelo portal da consulta popular ou pelo WhatsApp. Todos os detalhes da proposta podem ser conferidos no portal Arauto. Aí a notícia boa pra você neste finalzinho de tarde de terça-feira. Agora tá na hora da gente trazer mais sucesso, né? Vamos lá então. 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

0: Arauto Alegria, formação da Núbio. Tudo bem que nada, fechando mais um bloco. É música boa, é finalzinho de tarde, já comecinho de noite de terça-feira pra você sintonizado com a gente. Muito obrigado aí pela companhia. 37933000, pessoal participando. Boa tarde, Janinho. Gostaria, se possível, ouvir a música com Eduardo Costa. Ah, meu Deus do céu! Boate Azul. Elton Pires, a turma de Boqueirão, General Câmara, aqui é chuva que não para. É, rapaz, essa chuva aí, vou te falar um negócio, daqui a pouquinho. É o Rafael Cunha com a previsão do tempo, tá todo mundo apreensivo. Os rios aí subindo bastante. Região toda apreensiva com essa chuva. Vamos torcer para que ela diminua a sua intensidade, né? Ao longo da noite, madrugada, para que não cause transtornos e prejuízos aí para nossa região. 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Já já tá chegando aqui o nosso show no intervalo, as grandes marcas, os desfiles com muitas oportunidades para você aproveitar. E daqui a pouquinho a gente curte o sucesso do Destaque Nacional.
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5: 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Um abraço para toda a equipe, obrigado pela companhia. Bom final de tarde. A gente segue por aqui com mais sucesso, música boa. Uma rádio com mais conteúdo. Do jeito que você sempre quis, seguimos reforçando. 3793-3000, telefone para você mandar sua mensagem. Plataforma de sorteios. Tem presentes esperando por você. E a programação tá preparada aqui.
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0: Alto Alegria, informação, ô serranos, pra escutar minhas maneiras lá fora. Fechando assim a primeira hora, o primeiro tempo do Mundo Sertão da terça-feira. Bom início de noite pra você, obrigado pela companhia. Segue a chuva na região, pra você no trânsito, tá dando carona pra gente, vamos com calma, tá, gente? A chuva dificulta um pouquinho a visibilidade, pista molhada, pista escorregadia, então vamos com calma pra chegar tranquilo no seu destino.
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0: Já tem. Jorge Matheus, Henrique e Juliano, chonei.

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18h02, temperatura em Venâncio Soares e região em 18 graus, direto do portal Arauto, os destaques em notícias. Defesa Civil de Venâncio Aires pede que moradores de áreas baixas elevem móveis e fiquem alerta. Aviso é direcionado principalmente às famílias dos bairros Batiste, Morte e União, devido à previsão da continuidade das chuvas. A indicação é que os móveis comecem a ser erguidos e as famílias fiquem prontas para a possível necessidade de deixarem as suas residências. Governo destina 547 milhões de reais para ressarcir beneficiários do INSS. O objetivo é garantir o reembolso de valores descontados de forma irregular de beneficiários do regime geral de previdência social. Os recursos integram o orçamento da própria Seguridade Social. Anvisa aprova medicamentos pediátricos para lúpus e esclerose múltipla. A medida abrange as alternativas em caneta aplicadora, autoinjetora, visando reduzir a necessidade de deslocamentos de centros de infusão e o conforto dos pacientes. A formulação intravenosa do medicamento já estava aprovada para pacientes pediátricos. 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

0: do jeito que você sempre quis, abrindo a segunda parte do nosso Mundo Sertão. Este comecinho de noite de terça-feira, 21 de julho. Daqui a pouquinho tem a previsão do tempo por aqui.
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0: Mais uma sequência, música boa chegando

0: Arauto Alegria Informação e o Champion direto ao assunto. Bom início de noite pra você, obrigado pela companhia. Vamos juntos por aqui no Mundo Sertão até as 7. Pra você em cada canto da região aí, pode passar informações pra gente também, você que tá sintonizado com a Arauto. Em cada canto da região, pessoal do interior, pessoal das cidades vizinhas, pessoal que tá no trânsito, tá passando por localidades, percebe um aumento significativo das águas aí, beirando pontes, beirando rodovias, estradas, próximos às localidades, pode enviar as informações pra gente também, até de uma forma pra gente conseguir alertar a população que tá na região. Às vezes a gente percebe muito em localidades, trechos mais baixos de estrada, onde a água costuma passar sobre a pista, já é bom avisar a turma, né? Ó, pessoal, em tal localidade a chuva tá aumentando, a água já está invadindo aqui as rodovias, enfim, ou pode passar informação positiva, Janinho, ó, a chuva deu uma diminuída, aqui tá tudo tranquilo, não tem preocupação nenhuma. O pessoal, claro, tá monitorando em cada canto da região, a Defesa Civil e tudo mais. Então, para você ficar por dentro de todas as informações, é só ficar sintonizado aqui na Arauto e também no portal Arauto, nas nossas redes sociais. A gente vai trazer todas as informações para você aí, tá certo? Comecinho de noite, boa noite, meu amigo. Tocou uma aí no fundo da grota. Boa pedida. O pessoal que tá no Chima, sintonizado com o Arauto, Armindo Possel. Grande Armindo, obrigado pela companhia. Tá no chimarrão, tá sintonizado com a gente, obrigado pela mensagem e por participar também. 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
3: 6:23, Arauto.
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3: Na região dos Vales, 18 graus.

0: frio por aí. 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
6: Seguimos por aqui. Mais sucesso, música boa. Bom início de noite. Do jeito que você sempre quis. É as melhores. Vamos nessa. Sétimo Sentido.

0: Zezé de Camargo e Luciano, tarde demais. E agora tá na hora da gente trazer a previsão do tempo.
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0: 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Rafael Cunha e os detalhes da previsão do tempo.

0: Arauto Alegria, informação, João Luiz Correia, um bagual corcoviador, é a hora do mate, é pra fechar e fechar muito bem mais um bloco aqui do Mundo Sertão, já já saideira, a reta final, as últimas pra fechar e fechar com chave de ouro a trilha sonora. Bom início de noite pra você, a turma no chimarrão, a turma no trânsito, a turma no trabalho, a turma que tá de boa, descansando, obrigado pela companhia.
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0: É que eu também. Praia Véia. 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
2: Dezessete minutos para sete, Arauto.
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1: 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E o chimarrão. Um cafezinho? É bom demais.

0: Arauto Alegria Informação, Leonardo e Eduardo Costa, seu amor ainda é tudo pra fechar a trilha sonora do nosso Mundo Sertão da terça-feira, comecinho de noite. O S já está se preparando, já está tomando o seu. Tá tomando
1: café e água.
0: Café e água?
1: Deixa eu... mas eu vou intercalando. Vou intercalando. Agora eu tomo um cafezinho só pra dar uma relaxadinha aqui, daí, mas a água só tá aqui, minha companheira, até as 9.
0: Tá, beleza. Hoje não tomou chimarrão, né?
1: Não, não tomamos, né?
0: Pois é, quer dizer, eu tomei, mas eu esqueci de oferecer pro amigo.
1: Ah, eu pensei que tu nem
0: foi
1: tinha
0: uma,
1: feito.
0: Foi uma falha minha, te peço perdão.
1: Pô, você vai virar nome de música.
0: É, eu tenho uma música que fala nisso,
1: né? Te peço perdão.
0: É. Mas amanhã, se Deus quiser, e eu lembrar, eu vou te oferecer um chimarrão de canhoto. Combinado?
1: Por que tem, coitado de Deus, o que tem a ver com isso?
0: É, né? Então, se eu lembrar.
1: Tá, se tu lembrar.
0: Se eu lembrar.
1: Isso.
0: Não adianta tu pedir, tem que ser eu lembrar.
1: Tá bom.
0: Tá bom?
1: Ok, combinado?
0: Do S, tudo certinho, no mais, tranquilo?
1: No mais, tudo certinho, estamos aí, né?
0: Retornou 100%?
1: Sim.
0: Muito bem.
1: Te ouvindo melhor.
0: Coisa boa. Ah, verdade, cara. Ah, show. Coisa boa, né? Melhora a qualidade de vida também, né?
1: Ah, melhora. Ô, meu querido.
0: Ah, pergunta.
1: Eu tava falando com o Sortica, Edson Sortica.
0: Sim.
1: Hoje vereador, né?
0: Aham.
1: Mas o Edson Sortica foi, durante muitos anos, integrante da nossa gloriosa Brigada Militar. E ele conhece a região de Monte Alverne, conhece o castelhano como poucos.
0: Sim.
1: Porque era trabalho dele também, monitorar, passar as informações, enfim. E conversando com ele agora há pouco, mais um farol desligado. Eita.
0: Ah, esqueceu, tio?
1: É, rapaz do
0: como
1: céu.
0: Como pode ser tão burro?
1: É um baço fisca. Bom, aí o seguinte, ó. Ele tava comentando que parou de chover, né, em Monte Alverne.
0: Ah, ó, coisa boa.
1: Parou de chover e não tinha passagem entre Monte Alverne e Araçá, já tem. E o único problema, que já é histórico e a gente já sabe disso, cara, e demora um pouco, aquela várzea. E quem vem de Monte Alverne, pega aquela várzea que vai sair ali no frigorífico Sapé. Ali não dá passagem, ali é típico já, quando uma chuva muito intensa e tal, mas o pessoal já conhece. Mas o restante tá beleza, graças a Deus, é uma notícia que nos preocupava.
0: Importante.
1: Aqui embaixo, né?
0: Exatamente.
1: Na região das partes baixas. Eu não tô falando, tu entendeu, né?
0: Entendi, não pensei bobagem. Entendi.
1: Tá certo. E há pouco conversando com o Rodrigo também, da prefeitura, a turma que tá monitorando, e realmente o castelhano se espraiou pelo campo, ali dos marques, tá. É normal, ele faz isso, tem bastante campo pra ele espraiar antes de se demandar pro lado de cá, né? Então, claro, pode dar um sustinho, vai dar um susto, enfim, mas não, nada grave, graças a Deus, por enquanto. Mas aí com essa boa notícia que vem lá de Monte Alverne, um abraço aí pro nobre Edil, nos acalanta.
0: E as previsões aí, tudo indica, inclusive o Cunha falou há pouco, e as outras informações que a gente tem também aí através das redes sociais e dos centros, é que é para ter uma diminuição no volume
1: de
0: chuva.
1: Vai diminuir muito.
0: É, exato.
1: O próprio Taquari, eu tava acompanhando a Defesa Civil agora há pouco aí, o alerta é o seguinte, vai chegar na cota de atenção? Vai, mas ali, vai parar ali, não vai chegar na cota de inundação. Não, não, tem que chover muito ainda.
0: Pensamento
1: terra.
0: Positivo sempre não se assusta, bagual, como a gente diz, ultimamente as notícias, todas elas são meio assustadoras, né? Sensacionalistas.
1: São, pavor, né?
0: É, mas então, gente, vamos se acalmar, não precisa se preocupar, sempre em alerta, em atenção, mas nada que possa trazer prejuízo, trazer preocupação maiores aí pra nossa região.
1: Outra, assim. Igual a 2024.
0: Não, longe disso, né?
1: Tá louco.
0: Muito bem, senhor do S. Cidadão aqui de Venâncio Aires.
1: Cidadão venancioerense.
0: Ei, coisa boa. Eu sou cidadão passobradense. Terra.
1: Sério?
0: Do Bufo. Não, nasci aqui, né, cara? Não sei o que eu sou.
1: Tu nasceu aonde?
0: Eu nasci aqui no São Sebastião.
1: Não, mas tu é cidadão de... Ah, tá.
0: Não, foi registrado aqui, cara. Eu já nasci marchando, cara. Sabia disso?
1: É?
0: É, nasci 7 de setembro.
1: Tá, mas peraí, mas é natural de Venâncio.
0: Eu sou, eu acho, né? Eu sou natural de Venâncio e exportado para Passo Sobrado e exportado para sei lá o que que eu sou. Doeste, bom trabalho, ótima noite para ti. Eu vou, partiu,
1: passo. Cabe estudo, cabe estudo.
0: É, não sei de onde vim, não sei para onde vou. Quer dizer, sei que vou pra Passo do
1: Perdi
0: Sobrado.
1: Perdi a memória.
0: Tô indo pra Passo do Sobrado, a terra do búfalo. Ha, que tal? Valeu, Doeste. Bom trabalho, até mais. Valeu,
1: muito
0: gente.
1: Obrigado, valeu.

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2: Sete e quatro, Arauto.
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0: beijo aí, viu? A caçulinha tá te mandando um beijo, né? Manda um beijo pra ela.
1: Beijo, mãe.
0: Olha aí, te mandou um beijo, viu? Tá certo? Um abraço. Eita, Juju tá lá com o Rádio Amigo. Tá melhorzinha hoje? Hã? Cuia limpa, que beleza. Vamos lá, vamos começar com Flor da Serra, Olhos de Anjo. Boa noite, gente. Temperatura, olha, 18 graus.

0: Arauto, alegria e informação. Essa é a banda Ecos. Se você é jovem ainda, tema do Chaves. E aí, turminha? Vamos lá, encarando a noite. Hoje é terça-feira, dia 21. Semana mais curta para alguns. Ah, mas o feriado é no sábado. Sim, mas para quem trabalha no sábado, é bom demais, né? Um feriadinho sempre ajuda. Aí para na sexta, volta na segunda, bem de boa, né? Mas é claro, como eu sempre falo aqui, não é feriado em todos os municípios. Há alguns, Venâncio vai ser. Em função do 25 de julho, dia dedicado aí a colonos e motoristas. E falar nisso, hoje pela manhã, as beldades, as soberanas da 47ª Festa Municipal do Colono, estiveram aqui na rádio conversando com Marcelo Frei e visitando os colegas e convidando o público, né, para a grande festa dias 24, 25 e 26, ou seja, sexta, sábado e domingo. Esse ano vai ser na linha Duvidosa. Eita, turma querida aí da Duvidosa. E teremos a grande festa e a garota Teuto brasileira e as suas princesas queridíssimas também estiveram por aqui. 3 dias de emoção, cultura e tradição, diz aqui no folder. Um abraço pessoal da Associação Esportiva Duvidosa. Ei, turma querida, eu me lembro do tempo que era a sede, né? Sociedade Esportiva Recreativa Duvidosa. Agora é associação. E nós teremos lá shows, gincana, enduro, mateada, gastronomia típica, integração das comunidades. E é claro que a Arauto estará dando uma ampla cobertura a esses 3 dias de festa. Então começa já na sexta-feira e eu recomendo, eu não tenho como assistir pelo horário, mas eu recomendo que se eu pudesse eu seria o primeiro da fila. Estive assistindo eles na linha Terezinha, na Vila Terezinha. A peça teatral Tio Tops volta ao mundo com Curto Arte, essa turma querida que eu tenho uma admiração muito grande, velhos amigos lá de Dois Irmãos, né? O pessoal do Curto Arte. Ingresso 1 quilo de alimento não perecível que será repassado para a Liga de Venâncio Aires e o Mesa Brasil, ok? Então tá aí, não tem cobrança de ingresso para assistir Tio Tops volta ao mundo. No sabadão, bom, aí teremos uma recepção. A abertura oficial será que horas, hein? As 2? 2 horas sem abertura oficial, né? Polonese, gincana, enduro, musical Schuster estará por lá e manda festa. E domingo, aí o ponto alto também, com alvorada festiva, mateada, tarefas da gincana, enduro, almoço típico às 11h30. A apresentação dos músicos Max e Lucas no Bandaneon ao 12h30. Depois tem o Terceira Dimensão, às 14h, hein? Baita banda, Terceira Dimensão. Talvez esteja em Jaraguá. Terceira Dimensão com Celso Maria, tchá, tchá, tchá. Às 2h e às 4h, banda Os Hermanos. Um abraço, gente. Que legal, obrigado pelo convite, viu? Celebre suas origens, fortaleça sua história e seja parte dessa grande festa. Gostei. Um abraço, parabéns pela programação e é claro que Arauto estará lá prestigiando e dando ampla cobertura a esse evento. Assim como na festa dos motoristas aqui em Venâncio Aires, lá no Parque de Chimarrão, sábado e domingo, e na festa também do Colono e Motorista de Monte Alverne.
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3: São Fábios, 18 graus.
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Clássica, hein? O Rombo da Gaita Velha. Nessa interpretação, nessa versão maravilhosa aí do César Oliveira e do Rogério Melo na programação do Arauto. Noite quente, hein? A geada agora tá 19 graus. Mesma temperatura da tarde, não mudou, não. Não, agora é 19, permanece 19 em Lajeado. E aqui nós estamos com 18, 18 e meio. Então é uma noite atípica a temperatura pelo inverno, né? Nós estamos aí no dia 21 de julho. Na escuta aqui, Sorriso Mato Grosso. Valeu, Rosana e Valdir, um abraço, viu? Mandando um abraço pro primo João Fischer, no Coronel Brito, pra vocês. Como é que tá o frio aí? Não tá frio. 18 graus, 19. De noite, pra nós, isso aqui é um calorão, tu sabe bem, né? 18, 19 graus pra nós aqui, pra vocês no Mato Grosso é frio, com certeza. Mas pra nós aqui é calor, né? Mês de julho aqui, você sabe, você conhece bem, é cruel, né? Domingo eu trabalhei aqui com 31 graus. Aí saía 1 da tarde, baixou pra 21 porque começou a chover, né? Senão. Imagina. Bom, e tu acredita, Rosane, que no sábado, segundo o Instituto Nacional de Meteorologia, o IMET, teve estações que bateram em 38 graus. A média aqui na região foi 34, 32, 35, mas teve regiões no estado que chegou a 38, você imagina. Em pleno mês de julho, é claro. Aí, como diriam, né, os mais antigos, haja saúde.

0: 16 para as 8, Arauto.
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0: Nos Vales, 18 graus.
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0: 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Toma juízo. Passarela. Regravaram essa música no DVD desse ano, hein?
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0: A garota do baile, lembra dessa? Versão original, os atuais.
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0: 8:04, Arauto.
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1: Vamos lá, minha gente, está na hora do Toca Mais, a edição da noite, aqui na Arauto.
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mais edição da noite. Chegando a música de número 1, pra gente matar a saudade, hein? Pois é, aqui tá o som 7. Rapaz, vou ter que puxar as atuais agora, né? Vamos fazer o seguinte, vamos tocar com o som 7 mesmo, né? Eu tava aqui na antecipação com os atuais, mas na verdade é o som 7, tá? Então, o som 7, a garota do baile, que é um clássico dos atuais. A música 2, Garotos de Ouro, se preparando pra semana farroupilha, por que não? Champion, Você Me Tira do Ar, a música 3. A 4 é Companhia do Kerp, Vai Ser Maior. Música 5, Leonardo Eduardo Costa, clássica, hein?

edição da noite do Toca Mais, Banda G10, Amor ou Amigo. Lembrando que o Toca Mais são 3 edições por dia, 10 da manhã, depois tem as 4 e depois à noite, sempre comigo aqui.

0: duas da tarde, na festa municipal do colono de Venâncio Aires, lá na Duvidosa.
1: Tem mais. Música. Chegando. Depois. Depois do intervalo.
0: Terceira dimensão.

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2: Oito e 28, Arauto.
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2: Lopes, 18 graus.
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presença, hein? Música nova deles, Amor Alcoólico. Presença marcando presença, né? Marcando presença. Sábado e domingo, festa dos motoristas no parque. E domingo também, lembrando que tem a grande festa também no Monte Alverne. É o Turma do Presença. Um abraço, Amor Alcoólico.

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2: 15 para as 9, Arauto.
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Arauto, alegria, informação e terminou mais uma edição do nosso Bom The Baile. César Moreno, participação aí do Rainha, cheiro de Dove. Gente, um abraço, vem aí a Voz do Brasil, depois tem as carimbadas da

Pietro, isso, o Caetano e o Pietro, Pietro e o Caetano. Muito bem, obrigado. Onde vieram da com a caravana do Angra? Caravana do Angra, muito bem. Era isso, gente. Obrigadão pela companhia, hein? Tchau, pessoal. Amanhã, tchau.

0: 9 horas, Arauto.
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3: Está no ar a Voz do Brasil. As notícias do governo federal que movimentaram o país no dia de hoje.
4: Olá, boa noite.
5: Boa noite para você que nos acompanha em todo o país.
4: Terça-feira, 21 de julho de 2026.
5: Vamos aos destaques na Voz do Brasil.
4: Brasil continua fora do mapa da fome, segundo o relatório divulgado hoje pelas Nações Unidas.
5: O documento aponta ainda que o país reduziu a insegurança alimentar severa. Márcia Fernandes.
6: A proporção da população brasileira que não tem renda suficiente para consumir a quantidade mínima de calorias para uma vida saudável se manteve abaixo de 2,5%. O indicador é utilizado para apontar se o país está no mapa da fome.
4: Portaria regulamenta o trabalho no comércio.